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4: How da Playboy?
5: Tamo junto, safadão. Eu não me sacio, não, hein?
6: O moleque do City chegou, hein, fio?
5: E é Kevin O!

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0: Uma salva de palmas, Marcos Mioto. Que guitarrista maravilhoso.
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0: Uma salva de palmas para o melhor guitarrista desse Brasil, Marcos Mioto.
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0: E aí, Thiaguinho? Te falei, rapaz, tava na cara que era fake news.
1: Mais uma fake news, Fred Gustavo.

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0: Quem gostou, bota a mão pra cima e bate palma!
1: Cadê os gritos pro Gustavo, gente?

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Mas tem algo de errado na felicidade de vocês.

0: Muitíssimo obrigado!
1: Maravilhoso!
0: Galera, deixa eu contar uma história pra vocês agora. E pra contar essa história, eu quero convidar um grande amigo nosso, Renato Albani!
2: Bruninho Davi!
0: Vamos aí! O ano era 1992, Serra de Maracaju. Nascia José Cláudio Benedito. Poucos sabiam, na verdade ninguém. Mas naquele dia nasceu o homem que mudaria o mundo, pelo menos o dele. Sempre foi apressado, nunca foi de coisa inteira. Nasceu de 7 meses e meio. Seu violão tinha 3 cordas, seu miojo 1 minuto e meio, seu patins era 1 pé só. Como se isso fosse um problema, é aquela história. Uma calça.

tereré. Conheceu um fazendeiro cheio de história. Aí já eram dois, papo vai, papo vem. Fazendeiro comentou que queria abrir um açougue lá na capital e precisava de alguém pra ajudar. Foi aí que Benedito parou e pensou: se tem duas coisas que eu entendo, é churrasco e ajuda. Bora, dois.

0: as bênçãos.
1: Esse do sertanejo, desculpa Goiânia. E a Benedito começou a conhecer a vida. O gosto bom da bebida num dia, no outro o gosto amargo da ressaca. Às vezes os dois no mesmo dia, igual a gente. De festa em festa conheceu uma menina, meio desarrumada, meio bêbada, meio sei lá. E de tanto ela ser meio Benedito, meio doido, pensou assim: de meio em meio a gente vira um.

Pisate!

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0: Essa é a mais pura verdade, né, Fred?
1: Falou tudo, João Neto.
0: É o que é o mais certo, não tem jeito. É elas que mandam mesmo. E a gente tem que assinar embaixo, porque senão o couro come.

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0: Que coisa linda, que honra, gente.
1: Obrigado. Muito obrigada, gente. Que Deus abençoe vocês. Valeu, Goiânia!
2: Campaios! 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
1: E aí, Lucas Louco?
2: E aí, MC Lan?
1: E aí, ladrão?
2: É nós novamente.
1: Ô, João. Hoje eu estou no horário de verão.
2: Eu tô no Mandelão.
3: É o Lan e o Lucas Louco mudando o time do seu dia.
4: Acorda, bundão.
1: É, Lucas Louco.
2: Quem diria? Nós no Mandelão.
1: É, Bumbum. 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
5: Tá chegando a hora. 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
1: Tá na hora, Bumbum.
5: 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Tá chegando a hora.
1: Acorda, bundão.

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0: rapaz!
1: Nove.

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0: torcer pra ela não ser chaveira, né, rapaz?
1: Fechadura nova.
0: Torcer pra ela não ser chaveira, né, rapaz?

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0: 8:15.
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0: acalma, Tico.
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0: 10:41.
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0: Bom dia, povo de Deus, amados filhos e filhas. Hoje, primeiro domingo do mês de agosto, mês das vocações. E hoje, por excelência, é dia do sacerdote. Por isso, quando você encontrar o padre na sua comunidade, dê um abraço e leve o meu abraço a ele. Coloquemos em oração agora, já começando a rezar também pelos pais. Em nome do Pai, do Filho e do Espírito Santo. Amém. Sagrada Família de Nazaré, nesta manhã me coloco em oração por todas as famílias. Ó Sagrada Família de Nazaré, que as famílias aqui na terra tenham o discernimento necessário para fugir de todas as ciladas que o mundo oferece. Jesus, Maria e José, eu coloco como intenção especial os pais aqui na terra. Que Deus, o Pai do céu, nos concedeu como pai biológico ou pais do coração. Diga o nome do seu pai. Senhor, aos pais falecidos, peço descanso eterno e a luz perpétua. Aos pais vivos, saúde, prosperidade e paz. Senhor, abençoai e santificai as famílias, de modo especial os casais. Aperfeiçoai o amor dentro do matrimônio. Fazei com que sempre lembrem o pacto nupcial e que possam a cada dia, no perdão, no diálogo, na fidelidade, reavivar o amor que os une. Senhor, nesta manhã, eu venho pedir que o perdão seja abundante na família, que o amor seja constante e o diálogo uma ponte de recomeço. Afaste para longe das famílias brigas, discórdias, desavenças, infidelidade e enfermidade. Nesta manhã peço, Senhor, afastai para longe todos os ataques do inimigo contra a família e, de modo particular, por estas pessoas que

0: família precisam de oração. Sagrada Família de Nazaré, santificai e protegei a minha família. Rezo, Senhor, pelos pais. Família de Nazaré, santificai e protegei a minha família. Rezo, Senhor, pelos pais. Pais biológicos, pais adotivos, que vivam verdadeiramente a missão da paternidade. Pai nosso, que estais no céu, santificado seja o vosso nome. Venha a nós o vosso reino, seja feita a vossa vontade, assim na terra como no céu. O pão nosso de cada dia nos dai hoje. Perdoai-nos nas nossas ofensas, assim como nós perdoamos a quem nos tem ofendido. E não nos deixeis cair em tentação, mas livrai-nos do mal. Amém. O Senhor esteja convosco. Ele está no meio de nós. Que a bênção de Deus Todo-Poderoso recaia sobre a água, a roupa dos enfermos, principalmente a família e os pais. Em nome do Pai, do Filho e do Espírito Santo. Amém. Sagrada Família de Nazaré, santificai e protegei a minha família. Amém.
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2: 6 horas e 3 minutos.

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1: 6 horas e 12 minutos.

0: 10:25.
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0: Que Deus abençoe a cada um de vocês.
1: Horas e 29 minutos.
2: Vamos reunir a peãozada para atravessar o sertão de Mato Grosso.

0: e 40 minutos.
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0: 10:51.
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0: Obrigada, gente, obrigada. Tô aqui babando eles aqui, aí o DVD não continua, né? Obrigada, muito obrigada.
1: Beijo. Mais aplausos.
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0: 8:16.
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0: 8:27.
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0: Deus que é Pai, cheio de amor, de misericórdia, tenha compaixão de nós, perdoe os nossos pecados e nos conduza à vida eterna.
1: Amém.

irmãs da oração da coleta, eu queria chamar os membros do SAVE, do Serviço de Animação Vocacional, o novo grupo que foi formado. Podem vir todos aqui à frente. Então, a missão deles é promover as vocações na nossa comunidade. Então, é um grande trabalho. Que Deus possa acumulá-los de muita sabedoria, ânimo, alegria, para dar testemunho e chamar outros para as vocações dentro de todo o âmbito da nossa igreja. Então, acolhemos a eles uma salva de palmas. Muito bem, podemos voltar, colocando na intenção, então, esse serviço, que é um serviço de animação das vocações. Oremos. Assisti, Senhor, os vossos fiéis e cumulai com vossa inesgotável bondade.

0: Leitura do profeta Isaías. Assim diz o Senhor: ó vós todos que estáis com sede, vinde às águas. Vós que não tendes dinheiro, apressai-vos. Vinde e comei. Vinde comprar sem dinheiro, tomar vinho e leite sem nenhuma paga. Por que gastar dinheiro com outra coisa que não o pão? Desperdiçar o salário, se não com satisfação completa? Ouvi-me com atenção e alimentai-vos bem, para deleite e revigoramento do vosso corpo. Inclinai vosso ouvido e vinde a mim. Ouvi e tereis vida. Farei convosco um pacto eterno. Manterei fielmente as graças concedidas a Davi. Palavras do Senhor.
1: Graças a Deus.

0: Leitura da Carta de São Paulo aos Romanos. Irmãos, quem nos separará do amor de Cristo? Tribulação, angústia, perseguição, fome, nudez, perigo, espada. Em tudo isso, somos mais que vencedores, graças àquele que nos amou. Tenho a certeza de que nem a morte, nem a vida, nem os anjos, nem os poderes celestiais, nem o presente, nem o futuro, nem as forças cósmicas, nem a altura, nem a profundeza, nem outra criatura qualquer, será capaz de nos separar do amor de Deus por nós, manifestado em Cristo Jesus, nosso Senhor. Palavra do Senhor.
1: Graças a Deus.

0: O Senhor esteja convosco.
1: Ele está no meio de nós.
0: Proclamação do Santo Evangelho de nosso Senhor Jesus Cristo, narrado pelo evangelista São Mateus.
1: Glória a vós, Senhor.

0: Naquele tempo, quando soube da morte de João Batista, Jesus partiu e foi de barco para um lugar deserto e afastado. Mas, quando as multidões souberam disso, saíram das cidades e o seguiram a pé. Ao sair do barco, Jesus viu uma grande multidão, encheu-se de compaixão por eles e curou os que estavam doentes. Ao entardecer, os discípulos aproximaram-se de Jesus e disseram: "Este lugar é deserto e a hora já está adiantada. Despede as multidões para que possam ir aos povoados comprar comida." Jesus, porém, lhes disse: "Eles não precisam ir embora. Dai-lhes vós mesmos de comer." Os discípulos responderam: "Só temos aqui 5 pães e 2 peixes. Jesus disse: "Trazei-os aqui." Jesus mandou que as multidões se sentassem na grama. Então, pegou os 5 pães e os 2 peixes, ergueu os olhos para o céu e pronunciou a bênção. Em seguida, partiu os pães e os deu aos discípulos. Os discípulos os distribuíram às multidões. Todos comeram e ficaram satisfeitos, e dos pedaços que sobraram, recolheram ainda 12 cestos cheios. E os que haviam comido eram mais ou menos 5.000 homens, sem contar mulheres e crianças. Palavra da Salvação.
1: Glória a vós, Senhor.
0: Que as palavras do Santo Evangelho perdoem os nossos pecados, em nome do Pai, e do Filho, e do Espírito Santo.
1: Amém.

Queridos irmãos e irmãs, jovens, crianças, quem nos acompanham pela rádio, iniciando esse mês de agosto, mês por excelência vocacional, em que a cada domingo nós vamos refletir uma vocação, as quatro vocações: ao sacerdócio, a vocação familiar, a vocação religiosa e a vocação leiga. Hoje vamos rezar de modo especial por todos os sacerdotes do mundo inteiro e para que surjam na nossa comunidade, no meio das comunidades, rapazes que queiram abraçar essa vocação. Deus chama sempre, nunca deixou de chamar. A messe é grande, mas os trabalhadores são pouco. Pedi, pois, ao dono da messe que envie operários para a colheita. O mundo está pronto para ser colhido. Onde estão os trabalhadores? Então temos que rezar para que surjam muitas vocações. E então eu vou fazer um resumo breve do meu chamado, da minha vocação. Alguns já conhecem, mas é bom lembrar, quem não conhece, saber que Deus chama de maneira bem simples, não é nada extraordinário, né? Não é como um Paulo que caiu do cavalo, né? Ou de grandes outras conversões, como Santo Agostinho. Então, eu nasci num berço católico, família pobre. Meu pai trabalhou a vida toda como charreteiro. Na época era o táxi, né? Era o Uber da época, né?

Ele tinha um ponto central lá na Praça Central em Dourados, ao lado da matriz ali, da catedral, e ganhou a vida, sustentou a família com seus 6 filhos, trabalhando naquela charrete. E deu estudo para todos. E ele nos levava, meu pai e minha mãe nos levava à missa, e a gente ia com muita alegria, porque sempre depois... E deu estudo para todos. E ele nos levava, meu pai e minha mãe nos levava à missa, e a gente ia com muita alegria, porque sempre depois da missa, ele nos dava uma paçoquinha, né? Ou um pacotinho de pipoca, né? Então, íamos à missa com essa promessa de ir no final, na praça ali, uma belíssima praça antiga que tinha em frente à catedral, tinha chafariz, aqueles monte de carrinho de pipoca, como antigamente, de algodão doce, né? E ali a gente, após a missa, saía dali. Então, meu pai cumpria a palavra dele. Dali nós saímos e ia para a praça que fica em frente ao Hospital Evangélico. Ninguém tinha televisão naquela época. Havia uma televisão pública naquela praça. Então a gente ia lá para assistir os Trapalhões, né? Porque não tínhamos em casa. Depois voltávamos belos e formosos para casa. E vendo o padre celebrar, eu me senti atraído e brincava em casa que estava celebrando missa, né? Colocava um pano nas costas para dizer que é a alva, a batina, né? Punha uma mesinha, um pedacinho de pão, um pratinho, e brincava que estava celebrando missa. É a sementinha da vocação que Deus colocou lá no meu coração. Depois vem a adolescência, a rebeldia, né? Todo adolescente é rebelde, isso é próprio, né? Também eu fui rebelde, me afastei da igreja, e mais para frente, conduzindo a minha vida, meu trabalho, comecei a participar da Renovação Carismática Católica. E fui me convertendo, retomando a igreja, participando ativamente dos movimentos, das pastorais, sempre ali na Igreja Matriz Imaculada Conceição, Catedral de Dourados. A minha paróquia é ali, né? De berço. Ali eu fui batizado, ali eu fiz a primeira Eucaristia, ali eu fiz a Crisma, ali eu fui ordenado diácono, ali eu fui ordenado sacerdote. Só falta agora as minhas exéquias lá, né? A minha missa de corpo presente naquela catedral. Eu já avisei o padre Rubens e é o meu desejo. E ali a minha vida nasceu ali, a vida em Deus nasceu ali, né? E também estudei toda do primeiro ano à quinta série na escola que tinha anexo Educandário Santo Antônio das Irmãs Catequistas Franciscanas, né? Então a minha vida estava ali, toda naquele local, com muita religiosidade, né? E eu fui então participando profundamente da igreja, né? Eu tinha um excelente trabalho, ganhava muito bem. No domingo passado nós refletimos sobre o dízimo, né? Como eu me converti, tive consciência do que era comunidade, igreja. No início do mês eu recebia meu salário, o olerite, passava lá na secretaria da catedral,

tirava 10% do que eu ganhava, fazia o cheque, porque naquela época era cheque, né? E devolvia o meu dízimo para a comunidade. Antes de eu tomar essa consciência, meu salário não dava para tudo. Porque família pobre, eu tinha que levar as coisas também para dentro de casa. Então, gastava mais em farmácia, na compra do mês. O dinheiro ia, desaparecia. Depois que eu comecei a devolver o dízimo, começou a sobrar o salário. A traça não corroía mais, porque o Senhor prometeu: façam a experiência e vocês vão ver, né? Então isso é um adendo que eu faço, faz parte do meu processo de conversão. E tudo aquilo que eu sonhava, para mim, eu conseguia. Queria uma casa própria, construí uma casa, queria um carro, tinha o carro, tinha a vida tranquila, né? Namorei, vi que não era aquilo, porque tudo que eu conseguia, nunca ficava satisfeito. Parece que faltava sempre alguma coisa. Eu, toda a minha infância, eu convivi ao lado de uma família japonesa. Toda a minha infância. E nós somos em 6 em casa, 6 irmãos, né? Essa família japonesa, família Kawamoto Sakaguchi, morava vizinhos. Então, tudo da minha idade, as crianças, a gente brincava, eu convivia com eles dentro da casa e tudo. E eu via a maneira com que eram a vivência da família japonesa, como que a mulher era tratada, e eu pensava assim: o dia que eu casar, eu quero casar com a japonesa, né? Porque me encantava. E tal. E o tempo foi passando, e chegou um momento que eu senti que a minha vocação seria o sacerdócio. Mas eu tinha medo. Eu já estava formado, administração de empresas, estava com 28 anos para 29 anos, uma vida feita, eu deixar tudo para iniciar algo novo. E se não for aquilo? Foi uma ilusão minha. Deixar o emprego, deixar a casa que eu tinha, deixar o carro que eu tinha, os bens. Porque, como eu convivi a vida toda com religiosos franciscanos, e para a vida religiosa franciscana, você tem que deixar tudo. Não pode ter bem nenhum, nada, e entrar para a vida religiosa. E eu pensava: e se não der certo? Deixei tudo. Então, havia essa pressão na minha vida. Então, eu queria uma prova de Deus para Ele me dizer se realmente era aquilo. Então, o meu costume era pegar a Bíblia, a palavra de Deus, rezar, fechar ela, fechar os olhos, abrir ela e colocar a mão em cima da palavra, de um versículo, de uma passagem, abrir os olhos e ler. Todas as vezes que eu abri a palavra, isso foi inúmeras vezes, sempre falava do sacerdócio. Mas como sempre, a gente quer mais confirmações, né? Se quer segurança. E Deus pede: vai, te lança. Mas a gente quer segurança. Mas chegou um ponto que eu sentia tão pressionado para uma decisão que eu estava muito incomodado. Tanto é que no meu trabalho não estava mais rendendo como eu rendia. O chefe chegou

por mim e disse: Flávio, o que está acontecendo? Você parece estar tão distante, parece que não está aqui presente. De fato, eu só vivia martelando, pensando naquilo, né? E dava minhas desculpas. Ah, eu briguei em casa, não está bem lá, tal. Mas era porque Deus queria uma resposta da minha parte. E aí, um dia, participando de um retiro para jovens,

no final, mais ou menos, de 1992. Já início de 93, entrei no postulantado dos franciscanos, que é em Rio Brilhante, era em Rio Brilhante. Fiquei lá quase um ano. Passei essa fase, entrei no noviciado, porque são várias etapas de formação, de um ano em Dourados, na paróquia São José. Depois me tornei frade, eu chamava Frei Flávio, né? Franciscano. Fui para Campo Grande para continuar os estudos. Como era formado já tinha uma faculdade em administração de empresas, os meus superiores me disseram: bem, você já tem uma formação acadêmica, então você vai direto para a teologia. Então, não fiz a filosofia como é normal para o seminarista que não tem outro curso. E de lá, iniciei essa caminhada dentro da teologia. E lá, conhecendo os padres diocesano da Diocese Dourados, que estudávamos todos juntos, eu só conhecia a vida franciscana. E na convivência com outras congregações, com os diocesanos, eu comecei a refletir novamente a minha vocação, né? Como franciscano, religioso, o projeto dos meus superiores era para que eu, terminando a teologia, sendo ordenado, mudasse para Rondonópolis, onde tinha o centro de formação, os seminários, porque eles achavam que eu tinha jeito de trabalhar na formação. E comecei a refletir: poxa, minha vida, eu sou filho de Dourados, natural de Dourados, minha família vieram para Dourados como se fossem pioneiros. Toda aqui, Deus me chamou ao sacerdócio, me chamou para a felicidade. Então, eu vou mudar para os diocesanos, porque aí eu vou ficar aqui na minha diocese, precisa de padres, eu sou douradense, e na verdade eu sou o primeiro padre douradense que se ordenou sacerdote. Antes de mim não tinha nenhum outro. É o primeiro padre douradense. Então, depois de refletir com meus superiores, decidi mudar o terceiro ano, por quatro anos, para os diocesanos, onde fui ordenado e trabalhei 10 anos em Dourados, depois 10 anos em Maracaju e estou para 8 anos aqui em Laguna Carapã, 28 anos de padre. Durante 5 anos também fui capelão militar do Exército Brasileiro. Aqui um outro adendo. Quando eu era jovem, o meu sonho era ser oficial do Exército Brasileiro. Fui para o Exército como soldado e não deu para realizar esse sonho. Saí da vida militar, voltei à vida civil, onde iniciei a faculdade de administração, e depois, tornando padre, fui convidado para entrar no exército como capelão. Ou seja, aquilo que eu sonhava, Deus realizou depois grandemente. Eu sonhava ser oficial, e Deus não queria eu lá como oficial leigo, militar, simplesmente. Ele queria que um dia eu entrasse no exército como padre para evangelizar. Se a gente olha a nossa história, nós vamos perceber que Deus tem conduzido ela. Por isso é necessário sempre a gente fazer uma retrospectiva da caminhada, a tua história sagrada, a minha história sagrada, e a gente vai perceber que Deus tem conduzido, e sempre para melhor. Eu sonhava

e queria casar também com a japonesa, né? E a minha última namorada foi japonesa. Para Deus me mostrar, não é isso que eu quero de você. Então, a gente vai percebendo como Deus vai construindo a nossa história, a nossa vida, quando nos abandonamos em suas mãos. Então, irmãos e irmãs, esse é mais ou menos um bem rápido, um panorama do meu chamado, da minha vocação. Então, vamos rezar, pedir que Deus suscite aqui, na nossa comunidade, vocações sacerdotais. E vocês receberam aí um cartão com a oração aos sacerdotes. Nós vamos rezar daqui a pouco, né? E a tarefa de vocês durante toda essa semana é rezar todos os dias essa oração. Ai daquele que não rezar, né? Rezar todos os dias. Porque essa semana, começando hoje até o próximo sábado, é a vocação sacerdotal de bispos, padres e diáconos. No dia 4 agora de agosto, a gente celebra São João Maria Vianney, que é o patrono dos párocos, do padre. No dia 10 de agosto, nós celebramos São Lourenço, diácono, mártir. Por isso, está ligado à vocação aos ministérios ordenados, né? Então vamos rezar, né? Em breve aqui, se Deus quiser, temos o Joãozinho se preparando para ser diácono permanente, né? Já o ano que vem já estará numa caminhada quase que pronto para ser ordenado. Então teremos mais um trabalhador aqui na messe, né? Da nossa paróquia. Então vamos rezar para que realmente Deus suscite no coração, nós possamos ter a alegria de dizer sim, não ter medo. Lança-te nas mãos de Deus, né? Hoje essa liturgia aqui, de modo bem também resumida, né? Temos aí esse milagre da multiplicação dos pães, né? Muitos teólogos modernos e outras correntes da teologia da libertação nunca vê milagre nas coisas, né? Sempre procuram colocar como algo natural, né? Mas não, o que que vocês têm aí? Eles só tinham lá 5 pães e 2 peixes. Para quantos? 5.000 homens, sem contar mulheres e crianças. E se contasse as mulheres e crianças, ia dar mais de 15.000 pessoas. E Jesus multiplica, dá alimento material para aquele povo. Aquele povo, Jesus, quando soube que mataram João Batista, Jesus então, ele sai de barco para um lugar deserto e afastado para rezar. Quantas vezes nós não nos encontramos nos evangelhos que Jesus reza, ora, e sempre ele sai daquele grupo, vai para um lugar à parte, reservado, e reza. Ele é Deus, não precisava, mas ele fez isso para nos mostrar que nós precisamos rezar e rezar muito para ser fortalecidos. Ele foi rezar porque sabia que a hora dele, a perseguição começou. Mataram o João, daqui um pouco vão me matar, daqui a pouco vão matar os apóstolos e assim por diante. E aquele povo soube e corre, porque Jesus já tinha alimentado eles com a palavra. Eles estavam maravilhados, nenhum outro pregador pregava como ele, a verdade. Uma palavra que os libertava e trazia esperança a eles, e eles corriam atrás. E Jesus, vendo aquela multidão, teve compaixão. Ninguém pediu para ser curado, e Jesus curou. Depois, os discípulos, né, sempre meio sem noção, né,
Falou: Senhor, despede esse povo.

0: aqui é um deserto, não tem onde eles se alimentar, não tem aqui o McDonald's, não tem aqui uma lanchonete, não tem nada aqui, né? E Jesus diz, eles não precisam ir embora, dai-lhes vós mesmos de comer. Jesus sabia e perguntou, o que vocês têm aí? Ó, Senhor, só tem 5 pães e 2 peixes, trazei. E Jesus manda todo mundo se sentar na grama, na relva, e então aqui nós vemos já um prelúdio do que ia ser a Eucaristia. Ele pega o pão, né, olha para os céus, e faz, pronuncia a bênção, como na Eucaristia, porque Jesus já estava preparando, ao dar o alimento material, preparar ele para o alimento espiritual, que é o pão descido do céu. Aquele pão era material. O Senhor se preocupa com a matéria, não é só com o espírito, porque nós somos único, não dá para separar matéria e corpo. Então, às vezes a pessoa critica que o padre devia falar só de Deus, mas Deus está presente em tudo. Às vezes o padre fala da política, da corrupção, da roubalheira que está aí, que o povo está cada vez mais pobre, sem saneamento básico, sem segurança. Isso, gente, nós não vivemos nesse mundo. Como não falar, como não denunciar? Faz parte. Jesus não denunciou? Não chamou aquele povo ruim de raça de víboras? Cobras venenosas? Não fez um chicote? Não chicoteou aquele povo que estava lá fazendo as coisas erradas? Então, Jesus dá o alimento, faz o milagre acontece, e sacia, e sobra 12 cestos, porque isso é as 12 tribos de Israel, que significa todo o povo. O Senhor não quer ninguém passando fome, significa os 12 apóstolos. E aqui nessa primeira leitura do profeta Isaías, diz: vós todos que estáis com sede, vinde às águas. Vós que não tendes dinheiro, apressai-vos, vinde comer e vinde comprar sem dinheiro, tomar leite e vinho sem nenhuma paga. Deus é graça, os bens de Deus é de graça. Por que gastar, como diz aqui, desperdiçar o salário procurando uma satisfação completa, procurando se alimentar só das coisas do mundo? Isso não traz felicidade. Você vai estar sempre com sede, assim como eu, tendo as coisas, mas com sede, buscando. E quando eu encontro o Senhor, dou meu sim, eu sou feliz como padre, não tenho mais sede das coisas, porque encontrei aquele que sacia em tudo aquilo que eu busco. Então, para que desperdiçar o vosso salário, se não para uma satisfação completa? Irmãos, a palavra diz: inclinai vosso ouvido e vinde a mim, ouvi e tereis vida. Nós só temos vida em Deus. E quando buscamos o Senhor, essa palavra de São Paulo se completa em nossa vida. Quem nos separará do amor de Cristo? Nada pode nos separar do amor de Cristo para nós. Louvado seja nosso Senhor Jesus Cristo.
1: Para sempre seja louvado.
0: Fiquemos de pé e vamos professar a nossa fé. Creio em Deus, Pai Todo-Poderoso, Criador do céu e da terra, e em Jesus Cristo, seu único Filho, nosso Senhor, que foi concebido pelo poder do Espírito Santo,

0: nasceu da Virgem Maria, padeceu sob Pôncio Pilatos, foi crucificado, morto e sepultado, desceu à mansão dos mortos, ressuscitou ao terceiro dia, subiu aos céus, está assentado à direita de Deus Pai Todo-Poderoso,
1: donde há de vir julgar os vivos e os mortos. Creio no Espírito Santo, na Santa Igreja Católica, na comunhão dos santos, na remissão dos pecados,
0: na ressurreição da carne, na vida eterna.
1: Amém.
0: Irmãos e irmãs em Cristo, imploremos a Deus Pai Todo-Poderoso que tenha compaixão dos seus fiéis e dos homens e mulheres que não têm fé, dizendo com toda confiança:
1: Ouvi-nos, Senhor.
2: Pelo Papa Leão e pelos bispos, presbíteros e diáconos, para que saibam incutir nos fiéis a certeza de que nada os pode separar do amor de Deus, oremos.
1: Ouvi-nos, Senhor.
2: Pelos governantes de todos os povos, para que Deus lhes dirija a mente e o coração, na luta sem tréguas contra a injustiça e a miséria, oremos.
1: Ouvi-nos, Senhor.
2: Pelos homens e mulheres desiludidos da vida, para que descubram a força da boa nova de Cristo e nela encontrem a felicidade, oremos.
1: Ouvi-nos, Senhor.
2: Pelos fiéis que chegaram ao fim da vida, para que Deus os guarde na sua graça e os receba no seu reino de paz, oremos.
1: Ouvi-nos, Senhor.
2: Por todos nós aqui presentes em assembleia, para que depois da nossa peregrinação sobre a terra, sejamos recebidos nas moradas celestes, oremos.
1: Ouvi-nos, Senhor.
0: E agora vamos pegar nosso cartão. Temos aqui a estampa de Cristo com uma ovelha nos ombros, é o bom pastor. Rezar para que Deus suscite vocações sacerdotais e cuide dos sacerdotes do mundo todo. Essa oração é do Frei Ugolino Beck, que foi muitos anos pároco da Catedral em Dourados, da Paróquia Imaculada Conceição. Como criança, aprendi muito com ele. Rezemos.
1: Virgem Maria, a quem o Pai colocou ao lado de Cristo, o sumo e eterno sacerdote, velai pelos sacerdotes da Igreja, como vosso filho, necessitam também eles de vosso amparo. Tomai-os pelas mãos e conduzi-os em segurança através dos ásperos caminhos do mundo. Sabem-se escolhidos, mas sentem-se abandonados. Sabem-se armados, mas sentem-se perturbados. Sabem-se necessários, mas sentem-se inúteis. Sabem-se fortalecidos, mas sentem o cansaço do dia. Sabem-se construtores, mas sentem-se o mundo desmoronando. Dá-lhes a coragem de reassumir sempre de novo seu sacerdócio. Dá-lhes a luz para distinguir o verdadeiro e o falso amor. Dá-lhes a sabedoria de dizer sempre a palavra justa. Fazei-lhes companhia para que não sintam solidão. Abençoai-lhes o trabalho para que não percam a esperança. Ajudai-os a ser sal da terra e luz do mundo. Aos chamados dai perseverança. Chamai a juventude para que, como escolhidos de vosso filho, continue a implantação do reino. Amém. Então essa é a tarefa dessa semana para vocês. Não se esqueçam. Depois eu vou cobrar lá no céu nosso ofertório.

0: Orai, irmãos e irmãs, para que o meu e o vosso sacrifício seja aceito por Deus Pai Todo-Poderoso.
1: Receba, ó Senhor, por tuas mãos este sacrifício, para a glória do seu nome, para o nosso bem e de toda a sua santa Igreja.
0: Nós vos pedimos, Senhor de bondade, santificai esses dons e, aceitando a oblação do sacrifício espiritual, fazei de nós mesmos uma eterna oferenda para vós, por Cristo nosso Senhor.
1: Amém.
0: O Senhor esteja convosco.
1: Ele está no meio de nós.
0: Corações ao alto.
1: O nosso coração está em Deus.
0: Demos graças ao Senhor nosso Deus.
1: É o nosso dever e a nossa salvação.
0: Na verdade, é digno e justo, é nosso dever e salvação dar-vos graça, sempre e em todo lugar, Pai das misericórdias e Deus fiel, pois nos destes vosso Filho Jesus Cristo como Senhor e Redentor. Ele sempre se mostrou cheio de misericórdia para com os pequenos e os pobres, os doentes e os pecadores, e se fez próximo dos aflitos e oprimidos. Por sua palavra e ação, anunciou ao mundo que sois Pai e cuidai de todos os vossos filhos e filhas. Por isso, com todos os anjos e santos, nós vos louvamos e bendizemos e proclamamos o hino de vossa glória, cantando sem cessar.

0: Na verdade, vós sois santo e digno de louvor ao Deus que amais os seres humanos e sempre os acompanhais no caminho da vida. Na verdade, é bendito o vosso Filho, presente no meio de nós, quando nos reunimos por seu amor. Como outrora aos discípulos de Emaús, ele nos revela as Escrituras e parte o pão para nós.
1: Bendito o vosso Filho, presente entre nós.
0: Por isso, nós os suplicamos, Pai de bondade, enviai o vosso Espírito Santo para que santifique esses dons do pão e do vinho e se torne para nós o corpo e o sangue de nosso Senhor Jesus Cristo.
1: Enviai o vosso Espírito Santo.
0: Na véspera de sua paixão, na noite da última ceia, Jesus tomou o pão, pronunciou a bênção de ação de graças, partiu e deu a seus discípulos, dizendo: tomai todos e comei, isto é o meu corpo que será entregue por vós.

Do mesmo modo, ao fim da ceia, ele tomou o cálice em suas mãos, deu-vos graças novamente e entregou a seus discípulos, dizendo: tomai todos e bebei. Este é o cálice do meu sangue, o sangue da nova e eterna aliança, que será derramado por vós e por todos para a remissão dos pecados. Fazei isto em memória de mim.

0: Mistério da fé.
1: Anunciamos, Senhor, a vossa morte e proclamamos a vossa ressurreição. Vinde, Senhor Jesus.
0: Celebrando, pois, ao Pai Santo o memorial da Páscoa de Cristo, vosso Filho, nosso Salvador, anunciamos a obra do vosso amor. Pela paixão e morte de cruz, vós o fizestes entrar na glória da ressurreição e o colocastes à vossa direita. Enquanto esperamos sua vinda gloriosa, nós os oferecemos o pão da vida e o cálice da bênção.
1: Aceitai, ó Senhor, a nossa oferta.
0: Olhai com bondade a oferta da vossa igreja. Nela vos apresentamos o sacrifício pascal de Cristo que nos foi entregue. Concedei que pela força do Espírito do vosso amor sejamos contados agora e por toda a eternidade entre os membros do vosso Filho, cujo corpo e sangue comungamos.
1: O Espírito nos une num só corpo.
0: Dignai-vos, Senhor, conduzir a vossa igreja à perfeição na fé e no amor, em comunhão com nosso Papa Leão, o nosso Bispo Henrique, com todos os bispos, presbíteros e diáconos e todo o povo que adquiristes para vós.
1: Confirmai na unidade a vossa igreja.
0: Abri os nossos olhos para perceber as necessidades dos irmãos e irmãs, inspirai-nos palavras

0: e ações para confortar os cansados e oprimidos. Fazei que os sirvamos de coração sincero, seguindo o exemplo e o mandamento de Cristo. Vossa igreja seja testemunha viva da verdade, da liberdade, da justiça e da paz, para que toda a humanidade se reanime com uma nova esperança.
1: Ajudai-nos a criar um mundo novo.
0: Lembrai-vos dos nossos irmãos e irmãs que adormeceram na paz do vosso Cristo e de todos os falecidos, cuja fé só vós conhecestes. Acolhei-os na luz da vossa face e na ressurreição concedei-lhes a plenitude da vida.
1: Concedei-lhes, ó Senhor, a luz eterna.
0: Concedei também a nós, no fim da nossa peregrinação terrestre, chegarmos todos à morada eterna, onde viveremos para sempre convosco, e com a bem-aventurada Virgem Maria, Mãe de Deus, os apóstolos e mártires, São João Maria Vianney, Diácono São Lourenço e todos os santos, os louvaremos e glorificaremos por Jesus Cristo, vosso Filho. Por Cristo, com Cristo e em Cristo, a vós, Deus Pai Todo-Poderoso, na unidade do Espírito Santo, toda honra e toda glória, por todos os séculos dos séculos.
1: Amém.
0: Guiados pelo Espírito Santo, que ora em nós e por nós, elevemos as mãos ao Pai e rezemos juntos a oração que o próprio Jesus nos ensinou. Pai nosso, que estais no céu, santificado seja o vosso nome. Venha a nós o vosso reino. Seja feita a vossa vontade, assim na terra como no céu. O pão nosso de cada dia nos dai hoje. Perdoai as nossas ofensas, assim como nós perdoamos a quem nos tem ofendido. E não nos deixeis cair em tentação, mas livrai-nos do mal. Livrai-nos de todos os males, ó Pai, dai-nos hoje a vossa paz, ajudados pela vossa misericórdia, sejamos sempre livres do pecado e protegidos de todos os perigos, enquanto aguardamos a feliz esperança e a vinda de nosso Salvador, Jesus Cristo.
1: Vosso é o reino, o poder e a glória para sempre.
0: Senhor Jesus Cristo, disseste aos vossos apóstolos, eu vos deixo a paz, eu vos dou a minha paz. Não olheis os nossos pecados, mas a fé que anima a vossa igreja. Dá-lhe, segundo o vosso desejo, a paz e a unidade. Vós sois Deus, com o Pai e o Espírito Santo.
1: Amém.
0: A paz do Senhor esteja sempre convosco.
1: O amor de Cristo nos uniu.

0: Quem come a minha carne e bebe meu sangue permanece em mim e eu nele. Eis o Cordeiro de Deus, aquele que tira o pecado do mundo.
1: Senhor, eu não sou digno de que entreis em minha morada, mas dizei uma palavra e serei salvo.
0: Que o corpo e o sangue de Cristo nos guarde para a vida eterna.
1: Amém.

0: Oremos. Acompanhai, Senhor, com vossa constante proteção aqueles que restaurais com os dons do céu, e como não cessais de protegê-los, concedei que se torne dignos da eterna redenção, por Cristo nosso Senhor.
1: Amém.
0: Podemos sentar para os nossos avisos.
2: Oferta do dia, R$ 923,15. Devolução do dízimo, R$ 2.800. Todo primeiro domingo de cada mês, o movimento das equipes de Nossa Senhora está trazendo 1 quilo de alimento não perecível para ofertar às famílias carentes que procuram nossa paróquia. Se alguém quiser fazer sua oferta, poderá depositá-lo na caixa que se encontra na porta central da Igreja Matriz. Quem quiser fazer a entronização do Sagrado Coração de Jesus, deixar o nome na secretaria paroquial, que as irmãs entrarão em contato. Neste mês vocacional, como gesto concreto de ajuda a nosso seminário para a formação de futuros padres, temos a missão de arrecadar os seguintes itens: desinfetante, água sanitária, detergente e álcool, que devem ser entregues nas missas, nas capelas e na matriz, ou na secretaria durante o expediente. Dia 13 de agosto, quinta-feira, às 19 horas, na Igreja Matriz, noite de louvor e adoração para as famílias, com o casal Tatiana e Marcelo do Instituto Encheivos. Padre Flávio, o senhor pudesse colocar aqui na frente um momento? Padre Flávio, hoje queremos agradecer a Deus pelo dom da sua vida e da sua vocação sacerdotal. Agradecemos por sua dedicação à Igreja e, de modo especial, à nossa comunidade, anunciando o Evangelho e nos orientando com firmeza no caminho da fé. Pedimos que o Senhor continue lhe concedendo saúde, sabedoria, força e perseverança para seguir firme em sua missão. Que o Espírito Santo ilumine sempre e que Nossa Senhora o proteja e interceda por sua vida. Receba esta lembrança como um gesto de carinho e de gratidão de toda a nossa comunidade. Que Deus continue abençoando sua vida e seu sacerdócio. Parabéns, feliz dia do Padre.
0: Obrigado.

Essa música é de 28 anos atrás, da minha ordenação sacerdotal. Muito obrigado. Também quero chamar aqui os aniversariantes, a Margarete, ali, a Zenaide, a Luíse, Maria, cadê? A Manuela, aí vem aqui, Manuela. A Franciane Bósio. Francione, cadê a Franciane? Aí. E a Simone Senzi. Cadê a Simone? Tem mais alguém de aniversário? A minha relação é esta. Mas tem alguém aí que está de aniversário? Pode vir aqui de casamento ou de vida. Muito bem. Então vamos rezar uma Ave Maria, pedir que Nossa Senhora venha em socorro de todas as necessidades de vocês, que tenham muita saúde, ânimo, alegria e coragem, né? Jesus diz: não tenhais medo. Quem nos separará do amor de Cristo? Então, se apegue nessa palavra. Ave Maria, cheia de graça, o Senhor é convosco. Bendita sois vós entre as mulheres, e bendito é o fruto do vosso ventre, Jesus. Santa Maria, Mãe de Deus, rogai por nós, pecadores,

0: agora e na hora de nossa morte. Amém. Rogai por nós, Santa Mãe de Deus,
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0: Nossa Senhora da Conceição Aparecida, rogai por nós que recorremos a vós. Muito bem. O Senhor esteja convosco.
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0: Deus que é Pai, derrame sobre cada um de vós, vossas famílias, vossos filhos e filhas, vossos bens. O Senhor esteja convosco.
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0: Deus que é Pai, derrame sobre cada um de vós, vossas famílias, vossos filhos e filhas, vossos bens, vossas casas, trabalhos, empresas, terras, lavouras e rebanhos, a proteção e o amparo de Deus, que é Pai, é Filho e Espírito Santo, desça sobre vós e permaneça para sempre.
2: Amém.
0: Que todos possam ter um bom domingo em família, uma abençoada semana, que o Senhor e a Virgem Imaculada vos acompanhem.
2: Graças a Deus.
0: E não esqueçam de rezar.
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0: 9 horas da manhã, mais 32 minutos, estamos chegando. Hoje é domingo, dia 2 de agosto de 2026. A partir de agora, o melhor da música sertaneja desfila no seu rádio.
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0: Manhã gostosa de domingão, a temperatura na casa dos 25 graus aqui em Laguna Carapó.

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0: Então não perca tempo, 99997-1049, já está liberado para você participar comigo.
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0: Até as 11 da manhã, eu, Baito Godite, faço companhia.
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0: Você também pode ajudar a gente a fazer a programação musical. Faça o seu pedido e eu atendo você.
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0: Sem muita conversa, 9 horas da manhã, mais 34 minutos. Vem chegando a primeira de hoje. Luiz Goiano e Gircel da Viola, nenhuma palavra. Bom dia.
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0: Legal, legal. 9h, mais 46 minutos, faltando 14 para as 10 da manhã.
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0: Manhã gostosa de domingão até as 11 da manhã eu te faço companhia e quero você juntinho comigo.
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0: E você já sabe, eu tenho para você neste domingão um Pix no valor de R$100.
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0: E uma deliciosa pizza, oferecimento lá da Dalilas Pizzaria. 999971049, liberado para você participar comigo. Um bom dia todo especial a galera em sintonia conosco lá na cidade de Dourados. O Nego Godinho, a Cleide, também o Eleandro Baixinho.
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0: Vamos à primeira participação de áudio deste domingão aqui na sua Rádio Interativa FM. Alô, bom dia.
2: Bom dia, Ribas. Bom dia, Paeta. Coloca em todo sorteio que tiver. Coloca aquela música da Me Apaixonei pela Menina do Shopping.
0: Beleza, beleza. Esse é o meu amigo Carlos Francisco da Conceição, popular Carlão na sintonia da rádio.
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0: Bom dia, me coloca no sorteio, Baito. Este é o Toinho. Bom dia, Baito. Quero participar do sorteio. Bom dia, sou a Miriam, do Alto Posto Catucho. Quero participar do sorteio. Toda a galera trabalhando ali no Alto Posto Catucho. Bom dia, um excelente domingo. Bom dia, Baito. Quero participar do sorteio e quero que você toque Folha Seca com Amado Batista, Albaniza Rodrigues.
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0: Bom dia, quero participar do sorteio do Pix Daniel Jara.
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0: Mais uma participação de áudio aqui na Rádio Interativa FM. Alô, bom dia.
3: Bom dia, meu amigo Baíto, tudo
0: bom
3: bem?
0: Dia. Ótimo.
3: Aqui tá tudo bem, graças a Deus. É, me coloca no sorteio.
0: Sim.
3: E toca a música pra mim do Zezé de Camargo e Luciano, Passou da Conta.
0: Uhum.
3: Mando pra todos que estão ouvindo o programa e pra vocês do rádio. Ótimo domingo abençoado pra você e sua família. Tchau, fica com Deus.
0: Amém, essa é a Genilda lá do Bocajá, na sintonia aqui da Rádio Interativa. Bom dia, um excelente domingo.
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0: Bom dia, quero participar do sorteio. Sou o Paulo Ormeto.
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0: Alô, bom dia.
4: Bom dia, meu amigo Baeta. Aqui é o Cabelo. Teu sogro, falou. Mandei uma mensagem errada e apaguei, falou.
0: Beleza, beleza. Flores Mar.

0: Popular Cabelo, também na sintonia da Interativa nessa manhã de domingão.
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0: Bom dia, sou a Emily do Alto Posto Catucho, quero participar do sorteio. Tá certo, Emily, já está participando.
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0: Bom dia, Baíto. Maravilhoso e abençoado primeiro domingo de agosto a todos nós. Iracema Figueiredo, Ayumi Yuki e Toshiyuki. Queremos participar de todos os sorteios. Deus abençoe a todos nós com saúde e paz. Amém. Bom dia, quero participar do sorteio. Sou o Sérgio Galli. Bom dia, Baito. Beleza, beleza. Aqui é o Oziel e quero participar do sorteio. Ótimo domingo a todos. Meu amigo Oziel, um excelente domingo a você e a toda a sua família. E também está na sintonia lá no bairro Nossa Senhora do Cacopê. É minha mãezinha. Benção, mãe. Nove nove nove sete dez quarenta e nove, tá liberado para você participar comigo.

Agora são 9:51, faltando 9:10. Vem chegando o sucesso. Agora é a vez do Panda e também o Gustavo Lima. Calcinha de Renda, vai pro Nego lá em Dourados, na sintonia.

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4: Dez horas da manhã, mais 6 minutos, 10:06, essa é a sua rádio Interativa FM 104,9.
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4: Um bom dia todo especial a galera em sintonia lá na Borracharia Massone, meu amigo Ney, também o Adão. Bom dia, um excelente domingo.

Também a galera lá no Alto Posto Catucho, trabalhando e na sintonia da Rádio Interativa. E você já sabe, eu tenho para você neste domingão um Pix no valor de R$100. 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Portanto, não perca tempo, 999971049.

Bom dia, Baito. Desejo a você um domingo abençoado. Queremos participar dos sorteios. Coloca o nome das meninas Ágata e Agnes Sense. Obrigada, Simone, aqui no Sense. Tá certo, Simone. Já tá o nome das meninas também para o sorteio. Um abraço todo especial, meu amigo Chico Josimar Sense. Bom dia, sou a Júlia Quintana e quero participar do sorteio. Bom dia, quero participar do sorteio, Sandra Aquino. Bom dia, sou Juscelia Coutinho e quero participar do sorteio. Bom dia, tudo bem? Tudo ótimo. Sou a Sônia Aragão e gostaria de participar do sorteio. Coloca também meu bisneto, Brian e Yuri. Amanhã aqui na sua Interativa FM, a partir das 5 da manhã, tem meu amigo Joãozinho e o Terra Sertaneja. A partir das 7 da manhã chega a Sara e também o seu Antônio com o Show da Manhã. Bom dia, sou Mauro Ribeiro e gostaria de participar do sorteio.

0: Mais uma participação de áudio. Alô, bom dia.
1: Bom dia, Ovanildo. Toca pra nós, cordão de ouro. Positivo.
0: Beleza, beleza. Daqui a pouco eu atendo o seu pedido, meu amigo Olício.
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0: Bom dia, quero participar do sorteio. Cristina Florenciano, um ótimo domingo a todos.
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0: Aqui tem mais uma participação de áudio, vamos ouvir.
2: Bom dia, bom dia, bom dia, Maito Godinho. Coloca meu nome no sorteio aí. Estamos aqui na escuta, beleza?
0: Beleza, beleza, só não disse o nome.
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0: Bom dia, quero participar do sorteio Ingrid Ribeiro. Mais uma participação de áudio. Alô, bom dia.
3: Bom dia, meu amigo. Tudo bem?
0: Tudo.
3: É, eu que é a Rosângela Pereira, aqui de Laguna Carapã.
0: Uhum.
3: É, me coloquem no sorteio. Eu queria ouvir a música de Mato Grosso Matias. Qualquer música, tá?
0: Tá.
3: Que Deus abençoe a todos.
0: Amém.
3: Bom domingo.
0: Beleza, beleza. Minha amiga Rosângela, um ótimo domingo a você também. Bom dia, Baito. Gostaria de participar do sorteio Leonel Machado. Bom domingo a todos. Leonel lá da Eletrotec. Bom dia, um excelente domingo. Bom dia, quero participar do sorteio Nicolas Peralta. Bom dia, quero participar do sorteio. Desejo a todos um ótimo domingo. Essa é a Hélida. Bom dia, me coloca no sorteio. Toca uma música do Renan e Raí, Lúcia Brizuela. Bom dia, Gabriela Coutinho. Quero participar do sorteio. Bom dia, Baito. Quero participar dos sorteios. Mercedes de Oliveira Franco. Bom dia, Baito. Eu sou o Pedro, da Ponta Caí. E quero participar do sorteio. Já está participando, tá bom, Pedrão? Bom dia, tô na escuta, quero participar do sorteio do Pix. Toca a música do Maurício Mauri, Paixão ou Loucura, do amigo Walter Alves Vieira, popular Jacaré. Bom dia, quero participar do sorteio, aqui é o Edson. Bom dia, quero participar dos sorteios, Emily Vitória Gonçalves Martins. Tá todo mundo participando e você não pode ficar de fora. 999971049 tá liberado para você participar comigo nesta manhã gostosa de domingão aqui em Laguna Carapã.
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0: Mais uma vez, um bom dia todo especial a galera lá em Dourados, o Nego, a Cleide, também o Baixinho. Então, desde ontem no gole, o Baixinho já tombou o jipe, né, Nego? Às 10 horas da manhã, mais 13 minutos, vem chegando o sucesso, atendendo pedidos, Zezé de Camargo e Luciano, passou da conta. 10 e 13, bom dia.

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0: Bom dia, quero participar do sorteio Jorginho Franco.
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0: Bom dia, Baíto, quero participar do sorteio Vanderlei Dias.
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0: Oi, bom dia, Baíto, quero participar do sorteio.

0: Rosa, mais uma participação de áudio. Alô, bom dia.
1: E aí, Baíto, aqui é o Marco Baterista. Eu quero participar do sorteio. Toca aquela Fuscão Preto pra nós lá. Obrigado, Baíto.
0: Valeu, Marcos Baterista, na sintonia da Rádio Interativa FM.
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0: Bom dia, Baíto, sou Erasmo Lima e quero participar do sorteio.
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0: Bom dia, Baíto, quero participar do sorteio, Jane de Oliveira. Bom dia, quero participar dos sorteios, Lídio Mongelos. Ótimo e abençoado domingo a todos. Bom dia, Baíto. Quero participar do sorteio Rose Amaral. Ótimo domingo, abençoado a você e a sua família. Amém. A vocês também.

0: Mais uma participação. Bom dia.
1: Olá, Baito. Bom dia. Aqui é o Cauã de Dourados MS. Gostaria de participar do Pix de R$100. Mando um alô pro meu avô negro, pra minha avó Cleide e pros meus pais aí. E fala pra eles parar de beber, porque estão desde ontem à noite bebendo, até de manhã agora. Obrigado.
0: Valeu, Cauã. Esse povo aí não tem jeito não, hein? Bom dia, quero participar do sorteio. Meu nome é Eliandra Aquino. Bom dia, me coloca no sorteio. Toca um chamamé do canto da terra. Essa é a Maria.

0: Bom dia, quero participar do sorteio. Rafael Silva Moraes. Bom dia, me coloca no sorteio. Bianca Oliveira Matos e os meus filhos, Rodrigo Jara e o Brian Jara. Bom dia, meu amigo Baito, tranquilo, pá? Tranquilo, quero participar dos sorteios. Aqui é o Avelino Peralta, meu amigo Alino na sintonia da rádio. Bom dia, um excelente domingo. Aqui. Mais uma participação de áudio. Alô, bom dia.
1: Bom dia, Baito. Sou a Anne aqui de Dourados. Quero participar do sorteio do Pix. Quero mandar um abraço pro meu vô Neigo, pra minha avó Cleide, pra minha família que tá aqui comigo. Quero muito ganhar, porque meu aniversário é de 16 de agosto.
0: Parabéns, Anne Emanuele, também participando conosco. Bom dia, Baito. Quero participar do sorteio. Meu nome é Luzia Souza da Silva. Quero uma música Pauca Paraguaia. Bom dia, quero participar do sorteio. Rodrigo Cardoso, de Sorriso, no estado do Mato Grosso.

Agora são 10 horas da manhã, mais 26 minutos, 10h26, vem chegando sucesso, atendendo pedidos, Renan e Raí, Chorei no Sinal. 10h26, bom dia.

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0: 10 horas da manhã, mais 42 minutos. 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

0: Também um alô para o meu amigo Negão da Funilaria, sempre na escuta da Rádio Interativa FM. Bom dia, Vaito. Tudo bem? Tudo ótimo. Quero participar do sorteio. Aqui é a Florência Franco.
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0: Vamos ouvir mais uma participação de áudio aqui na sua Rádio Interativa FM. Alô, bom dia.
2: Bom dia, Vaito. Tá falando de Deus. Tá com milhares aí com lembranças. E tenha um bom domingo para todos nós, meu amigo.
0: Valeu, meu amigo João de Deus, na sintonia da rádio. Bom dia, um excelente domingo.
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0: Quem também está em sintonia lá na Fazenda Três Capões, meu amigo Orlando, também a dona Arlete. Bom dia, bom dia. Agora são 10 horas da manhã, mais 44 minutos, faltando 16 para as 11. Vem chegando sucesso absoluto na voz de Zezé de Camargo e Luciano. Demorou demais. 10h44, bom dia.

10h51, faltando 9 para as 11 da manhã. Você está ouvindo aí Milionário e José Rico, lembrança. Yeah. Atendendo pedidos aqui na sua rádio Interativa FM. Às 10h51 chegou a hora tão esperada deste domingo. Com outra tem que. Em tempo vou registrar aqui as últimas participações. Enquanto a participação da Ayumi. Também meu amigo Toshiyuki, bom dia com alegria, alto astral, neste domingo abençoado, gostaria de participar do sorteio, meu nome é Mauro Toshiyuki. Está participando, tá bom, Mauro? Também Yuki Lara também participando conosco. Também a Cleonice lá da comunidade São Jorge. A Heloísa, Valdomiro Lara, também Alan Lopes participando conosco, também a Sônia e o David Braz também participando do sorteio deste domingão.

número 60. Final do telefone 8319. 8319. Ah, participou agorinha. Mauro Toshiuki é o ganhador da pizza deste domingo. Após as 18 horas, é só ligar lá na Dalilas Pizzaria e encomendar a sua pizza. Dizer que ganhou no sorteio da rádio, tá bom, Mauro?

aqui no seu especial de domingo, tá certo? A você, comerciante, que queira aí doar alguma coisa para a gente sortear no Dia dos Pais, é só entrar em contato conosco através do 99997-1049.

que vem a gente vai ter o brinde também, sorteio lá da loja Ruby Story, que inaugura na próxima semana aqui em Laguna Carapã. 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E chegou a hora do Pix do valor de R$100 deste domingo. A você que participou, vale a sua torcida.

0: Final do telefone 5976. 5976, deixa eu ver quem é. Ingrid Ribeiro. Ingrid Ribeiro, ganhadora dos R$100 deste domingo aqui da sua rádio Interativa FM.
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0: Portanto, chegamos ao final do especial de domingo. Esse dia 2 de agosto de 2026.
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0: A você que participou, muito obrigado pela sua participação, pela sua audiência. Você que não ganhou, não fique triste, porque domingo que vem tem muito mais. Desejando que esse seja o melhor domingo da sua vida. Que a sua semana seja abençoada por Deus.
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0: Fiquem todos com Deus, um beijo no seu coração e até domingo que vem. Tchau, tchau.

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graça e a paz de nosso Senhor Jesus Cristo, o grande amor de Deus, a comunhão do Espírito Santo, esteja sobre a vida de todos vocês, meus amados ouvintes, que nos ouvem aqui através desta emissora e o nosso programa Luz no Entardecer. Programa esse que tem como objetivo anunciar as boas novas de nosso Senhor Jesus Cristo, do Evangelho, falar da salvação, falar de Deus, falar do perdão dos pecados, falar de cura divina, falar do céu, falar do arrebatamento, chamar você a aceitar tudo isso que Deus tem prometido. O arrependimento, perdão dos seus pecados após seu arrependimento, seu batismo nas águas em nome do Senhor Jesus Cristo, chamar você para aceitar o arrebatamento que não demorará muito, sucederá de acordo com a carta de Paulo aos Tessalonicenses capítulo 4, chamar você para ir para as bodas do Cordeiro, para o milênio, de acordo com Apocalipse capítulo 19 e a eternidade, a Santa Jerusalém. É isso que esse programa está fazendo, levando paz aos lares, levando segurança e mostrando a vocês tudo o que se deve fazer para ver uma vida digna, uma vida honrada, uma vida santa diante de Deus. Então eu vos saúdo nessa doce paz de nosso Senhor Jesus Cristo para todos vocês. Espero que durante a nossa programação você seja ricamente abençoado por Deus, o Senhor, a senhora, a criança, o jovem, o ancião e a todos que estejam nos ouvindo e que abriu

porta da sua casa para Deus entrar aí. É Jesus entrando em sua casa, é Jesus entrando no seu lar. Nós vamos ler uma escritura de início, a qual encontra-se na primeira carta aos Coríntios. Jesus entrando no seu lar. Nós vamos ler uma escritura de início, a qual encontra-se na primeira carta aos Coríntios, capítulo 13. E logo estaremos orando, pedindo a Deus suas bênçãos para a sua vida. Se você tem uma necessidade, você pare na hora da oração, agora que vamos ler a Bíblia, e junto vamos, criar essa atmosfera, trazer Deus em cena neste momento. O apóstolo São Paulo diz assim: ainda que eu falasse as línguas dos anjos, dos homens e dos anjos, e não tivesse amor, seria como metal que soa ou como sino que tine. Ainda que tivesse o dom de profecia e conhecesse todos os mistérios e toda a ciência, e ainda que tivesse toda a fé, de maneira tal que transportasse os montes, e não tivesse amor, nada seria. Quer dizer, o amor é que valida todas as coisas, né? É o amor. Ainda que eu distribuísse toda a minha fortuna para sustento dos pobres, e ainda que entregasse o meu corpo para ser queimado e não tivesse amor, nada disto me aproveitaria. O amor é sofredor, é benigno, o amor não é invejoso, o amor não trata com leviandade, não se ensoberbece, não se porta com a indecência, não busca os seus interesses, não se irrita, não suspeita mal. Este é o amor que deve estar no coração de todos os filhos de Deus, ou de todos os homens e todas as mulheres. Nós temos um mundo completamente diferente. Oremos nesta hora ao nosso Deus.

de misericórdia e graça. Ao iniciar mais um programa, Senhor, nós descansamos. Descansamos muito. Ó Deus, apesar de todos os ouvintes para o qual estamos falando, o seu sangue, o Senhor requererá das mãos do ministro, do pregador, porque ele tem o sangue do povo nas suas mãos. Mas há uma coisa que dá um descanso, uma tranquilidade, uma paz. Eu posso ser chamado diante de qualquer juiz para responder acerca destas coisas, e ainda mais diante do juiz eterno do Senhor, para com aquilo com que temos falado e anunciado. Estamos completamente em paz. Mas eu rogo ao Senhor que o Senhor possa ajudar a todos meus irmãos, irmãs, ouvintes amados, nesta hora, Pai. Ó Deus, que essa mensagem encontre realmente um lugar nos seus corações, como aquela terra que é cultivada, preparada para que a semente seja então semeada sobre ela, plantada. Que esta mensagem, ela possa cair num coração fértil, um coração que deseja o céu, um coração que deseja a honestidade, a pureza, um coração que deseja, ó Deus, o mundo no domínio do Rei verdadeiro e genuíno, o Senhor Jesus Cristo. Então venha abençoar durante a programação, venha curar o corpo enfermo, venha, ó Deus, trazer um renovo, venha, ó Deus, restaurar a família, restaurar o casamento, restaurar, ó Deus, aquilo que foi perdido na vida de alguém por algum motivo. Eu peço estas bênçãos ao Senhor, no nome de Jesus Cristo, o nosso mediador, que morreu por nós no Calvário. Amém, Senhor meu Deus. Amém, Jesus.

Muito bem, meus amados, é isso aí. Você coloca a sua vida nas mãos de Deus. Você diz, pode pensar assim: eu sou miserável, eu sou isso. E começa a se culpar, né? Culpar tanto nesta hora. Não, coloca suas vidas nas mãos de Deus. Veja o que ele vai fazer por você nesta hora, né? Então ele poderá acalmar a tempestade, ele poderá acalmar o vento tempestuoso, porque ele é o mesmo ontem, hoje e eternamente. Ele acalmou lá por duas ocasiões, ele acalmou o mar tempestuoso lá para os seus discípulos, que estava à beira da morte, talvez já tinha perdido a esperança, estava numa condição terrível, mas ele acalmou o vento, e ele pode acalmar também essa tempestade que está tentando destruir a sua vida, tentando destruir o seu casamento. Então vamos ouvir, trazendo a primeira faixa musical da nossa programação de hoje, é Acalma-te, vento, né? Acalma-te, vento. Vamos ouvir essa linda canção neste momento. Alegra a sua alma, a sua vida.

profundidade das riquezas, tanto da sabedoria como da ciência de Deus. Quão insondáveis são os seus juízos, quão inescrutáveis os seus caminhos. Porque quem compreendeu a mente do Senhor, ou quem foi o seu conselheiro, ou quem lhe deu primeiro a ele, porque para que lhe seja recompensado? Porque dele e por ele e para ele são todas as coisas. Glória, pois, a ele eternamente. Amém. Romanos capítulo 11, verso 35 ao versículo 36.

programa Luz no Entardecer, levando bênçãos para a nosso povo, para o povo de Deus, para o povo que gosta das coisas puras, das coisas santas, das coisas dos céus, não é verdade, meus amados ouvintes? Deus te abençoe, você que está ligadinho nesta emissora agora, ouvindo a nossa programação. Deus continue te abençoando, Deus te dê saúde, força. É o desejo do meu coração que Ele também te mostre o caminho. Se você ainda não é um cristão, se você ainda não serve a Ele, é que Ele possa te iluminar, né? Iluminar o seu caminho, você possa aceitar, porque você não tem motivo, não tem motivo para não aceitar o Senhor Jesus Cristo, não é verdade? Qual ser humano que teria um motivo dizendo, eu não aceito Jesus por causa disto? Todo mundo professa ser filho de Deus. E por que que não pode aceitar aquele que Deus enviou, não é verdade? Então, eu creio que você pode aceitar, e Ele quer que você aceite. Ele diz, vinde a mim todos que estáis cansados e oprimidos, e eu vos aliviarei. Eu gostaria de convidá-los a participar de nossos cultos no Tabernáculo da Fé, na rua Fernando Ferrari, no 442, na Vila Industrial, na cidade de Dourados. Os dias de culto são às quartas-feiras, 7:30 da noite, 19:30, e aos domingos, às 8:30 da manhã, e também às 18 horas. Quer dizer, aos domingos são duas reuniões, de manhã e também à tarde, à noitinha, aquele início de noite, né? Às 6 horas da tarde, estamos ali pregando, anunciando a palavra do nosso maravilhoso Deus.

fazer uso também do nosso telefone, ligando para nosso telefone, é o 96050906, 96050906, também com WhatsApp, pode mandar a sua mensagem, e fica muito agradecido em receber a sua mensagem, falando sobre o programa, os resultados, benefícios, se está gostando ou não, tanto crítica como sugestões, nós estamos à sua inteira disposição. Deixe também seu pedido de oração, deixe também seu pedido de literatura, mensagem, estudo bíblico de volta à palavra original, nós oferecemos tudo gratuitamente para você, e ainda se você desejar CDs também da nossa programação, nós tiveremos também gratuitamente para você, é só você solicitar para nós. Vamos trazendo mais uma linda faixa musical nesse momento, agora Deus te dá vitória, é isso mesmo, se você crê, ele te dá vitória. Vamos ouvir essa linda canção nesse instante. Deus continue abençoando a todos.

A ninguém torneis mal por mal. Procurai as coisas honestas perante todos os homens. Se for possível, quando estiverdes em vós, tende paz com todos os homens. Não vos vingueis a vós mesmo, amados, mas dai lugar à ira, porque está escrito: minha é a vingança, eu retribuirei, diz o Senhor. Portanto, se o teu inimigo tiver fome, dá-lhe de comer. Se tiver sede, dá-lhe de beber. Porque fazendo isto, amontoarás brasas de fogo sobre a tua cabeça, ou sobre a sua cabeça. Não te deixe vencer do mal, mas vença o mal com o bem. Carta de Paulo aos Romanos, capítulo 12, versículo 17 ao versículo 21.

alguém não tem o Espírito, ou se o Espírito daquele que dos mortos ressuscitou a Jesus habita em vós, aquele que dentre os mortos ressuscitou a Cristo também vivificará os vossos corpos mortais pelo seu Espírito que em vós habita. Carta aos Romanos, capítulo 8, versículo 11.

Muito bem, meus amados, você está em sintonia ouvindo o programa Luz no Entardecer, aqui através dessa emissora amiga que leva a bênção de Deus, essa emissora que está a serviço de Deus neste momento, levando essas lindas canções ao seu coração. Lembrando que daqui a pouquinho nós teremos a mensagem desse dia de hoje, essa mensagem que vem trabalhando em nossas vidas, em nossos corações e nos abençoando. Nós vamos ouvir mais uma linda canção, como Jesus disse em São João capítulo 3, né? Ele disse, necessário ter nascido de novo. Eu creio que todos nós queremos nascer de novo, ter uma natureza diferente, uma pessoa diferente, um marido diferente, uma esposa diferente, filhos diferentes, melhores, né? Melhores a cada dia. Para isso nós temos que aceitar em nossas vidas o novo nascimento, para que temos uma natureza dos céus nesta hora. Vamos então ouvir mais uma linda canção e daqui a pouquinho estamos chegando no momento de ouvirmos a palavra de Deus. Mas vamos ouvir essa linda canção neste momento.

0: Muito bem, meus amados irmãos, ouvir lindas canções, isso é bom, alegra nossos corações, mas nós vamos ouvir a palavra de Deus agora, aquela palavra que...
1: Quem tem ouvidos, ouça o que o Espírito diz às igrejas.
0: O que vencer... Nós vamos ouvir a palavra de Deus agora, aquela palavra que...
1: Quem tem ouvidos, ouça o que o Espírito diz às igrejas. O que vencer não receberá o dano da segunda morte.

A Bíblia Sagrada é a palavra de Deus. E nela encontramos a exortação, a correção, bem como também conforto, o consolo. O que acabamos de citar em Apocalipse capítulo 2, versículo 11, nos mostra que há uma recompensa para o vencedor. Quem tem ouvidos, ouça o que o Espírito diz às igrejas. O que vencer não receberá o dano da segunda morte. Em 1 Tessalonicenses, capítulo 4, versículo 18, Paulo diz: portanto, consolai-vos uns aos outros com estas palavras.

mensagem para nos confortar. Vejamos o que é o dano da segunda morte. É o lago de fogo, conforme está escrito em Apocalipse capítulo 20, versículo 14. E a morte e o inferno foram lançados no lago de fogo. Esta é a segunda morte. Sabemos que, segundo as palavras de Jesus Cristo e todas as escrituras, aqueles que desobedecem a Deus, são ímpios, portanto, incrédulos, serão lançados com Satanás no lago de fogo. Nós não vamos entrar em detalhe sobre este lago de fogo, sobre o que ele significa e o que ele causará aos infiéis e ao próprio Satanás. Mas é o suficiente sabermos que aquilo não é lugar para aqueles que são filhos de Deus. Desde que aquilo não é lugar para os que são filhos de Deus, então é um inferno. É uma coisa louca. É uma coisa tremenda. Você sabe e deve ter experimentado algum instante de estar num lugar que você constata que não é um lugar para você estar. Um lugar que você não deve estar e não se sente bem ali. Então está o inferno. O lago de fogo não é um lugar destinado para os filhos de Deus. Portanto, o Espírito de Deus está nos confortando, confortando a todos nossos irmãos. Durante as eras da igreja, muitos morreram sacrificados, foram condenados à morte de maneira tão cruel, tão amarga, mas o Espírito sempre trouxe a palavra de conforto. Aquele que vencer não receberá o dano da segunda morte, não será lançado no lago de fogo. Isto não é um conforto para você que está sofrendo pelo nome de Jesus, pela verdade, pela palavra de Deus? Sim, é mais do que um conforto. Isto significa segurança. Isto significa alento, consolação. E é justamente o que o Espírito Santo faz na sua igreja, é consolar. Ele é o consolador. O ímpio será lançado no inferno, no Hades, na sepultura, e o inferno no lago de fogo, separado de Deus. Que coisa terrível será isto? Porém, com os justos não será assim. Eles não terão que temer. Eles foram redimidos por Deus. Eles estão em seu seio. Eles são os vencedores. Paulo exclamou como um vencedor entre os vencedores, mas em todas estas coisas somos mais do que vencedores. E quem é o que vence? São João disse que é aquele que crê que Jesus é o Cristo. Não que crê simplesmente de uma maneira intelectual, mas crê de uma maneira revelada pelo Espírito Santo. Este é o vencedor. Este é o crente que tem se escapado do lago de fogo, da condenação eterna, e tem entrado no reino da vida eterna.

e da glória eterna. Isto por quê? Porque Jesus pagou o preço para nos resgatar do pecado. Ele encheu o abismo da separação e o que estava longe foi agora aproximado pelo sangue. Temos de entrar no reino de Deus aqui.

É aqui que nós devemos retornar. Tomarmos esta ponte que atravessa este abismo e nos retorna ao reino de Deus. E nos introduz no reino de Deus para que assim então possamos viver sob os seus desígnios, sob suas ordens, sob o seu reino. Então não há condenação para esses que têm atravessado o abismo através desta ponte que é o sacrifício de Jesus. Eles nunca estarão naquele lago de fogo, porque eles já cuidaram disto em tempo. Já se arrependeram ao ouvirem a palavra de Deus, ao ouvirem o que o Espírito diz às igrejas, e têm sido mais do que vencedores. Não podem nunca ser perdidos, porque ele não perde nenhum deles. Ele disse: nenhuma das minhas ovelhas pode ser arrebatada de minhas mãos. Em outras palavras, Jesus afirma isto em São João capítulo 10. É a segurança do crente. O selo de Deus nos traz a redenção, a possessão e a segurança. Esse selo de Deus é o Espírito Santo que nos convence do pecado, que nos convence da iniquidade e nos mostra o quanto estamos separados de Deus, mas ao mesmo tempo nos mostra, nos indica a via de escape, o sacrifício do Senhor, no qual você, filha de Deus, filho de Deus, tem se assegurado como entre a vida e a morte. Nenhum dos redimidos estará em qualquer lugar a não ser onde Jesus está. Nenhum dos salvos estará em outro lugar a não ser onde está o Salvador. Isto deve empolgar, isto deve estimular a vida cristã, isto deve estimular a você que tem dado ouvidos ao que o Espírito está dizendo nesta era. Porque você só poderá ser vencedor se você der ouvido ao que o Espírito diz. Mas veja como isto deve estimular a alma do Filho de Deus. Ele precisa de estímulo, como o mundo precisa de estímulo para entrar no espírito das coisas do mundo. As propagandas estimulam as mulheres vestirem-se sumariamente. As diversões mundanas estimulam a juventude. O vício estimula, o álcool estimula, os tóxicos estimulam, mas o Espírito de Deus estimula os filhos de Deus, animam-nos de uma maneira poderosa, entranhável. Nesse instante eu creio de coração que as entranhas dos filhos de Deus se movem como a vida que está ali dentro. É o Espírito de Deus, porque quando o Filho de Deus ouve a palavra de Deus, a sua alma exulta, o seu espírito se alegra em Deus, o seu Salvador. Vamos repetir: nenhum dos redimidos, nenhum dos salvos estará em qualquer lugar a não ser onde Jesus está. Nenhum dos salvos estará em outro lugar a não ser onde o Salvador está. Se eu quero estar além desta vida, onde o Salvador está, então nesta vida presente, nesta dimensão presente, eu devo estar onde o Salvador está. Eu pergunto: Jesus está nesta terra ainda? Ele está em algum lugar? Afirmo com confiança: está sim. Ele está em algum lugar.
Onde este lugar?

lugar? É naquela igreja do nome mais antigo? É naquela igreja mais cara, mais polida, mais educada, mais rica, mais pobre, mais bonita? Não. Onde está o Salvador, eu quero estar. Aqui, porque eu estarei com ele. Ali, do outro lado também. Não há outro lugar para o crente estar, a não ser onde está Cristo, onde está Deus, onde está o Salvador. Mas onde ele está nessa terra? Eu quero ir para lá correndo. A resposta é simples, porém segura. Ele está em sua palavra. Você deve estar aqui agora, nesta dimensão, onde está o Salvador, se você quiser estar com ele do outro lado. E ele está unicamente em sua palavra, não interpretada por um sistema humano, por um sistema religioso. Mas ele disse: se vós estiverdes em mim e as minhas palavras estiverem em vós, pedireis tudo o que quiserdes e vos será feito, vos será concedido. Você quer estar com Cristo do outro lado? Você tem que estar com Cristo agora. Você já sabe onde ele está agora. Ele está em sua palavra, a única coisa que não passará. Não ficará pedra sobre pedra que não será derribada. São Pedro disse que os elementos da terra se disparão, queimando toda muralha humana, todo castelo humano, todo reduto humano, quer seja de qualquer natureza, especialmente religioso, se fundirá. O fogo destruirá tudo. Somente a obra perfeita, que é a palavra de Deus, permanecerá. Passará o céu, passará a terra, mas a minha palavra não há de passar, disse Jesus. Por isso não há um outro lugar para o cristão, senão na palavra de Deus. Esteja na palavra e estarás seguro. Esteja na palavra e estarás no refúgio eterno, como Davi exclamou: todo aquele que habita no esconderijo do Altíssimo, à sombra do Onipotente descansará. Direi do Senhor: ele é o meu Deus, o meu refúgio e a minha fortaleza. Ele estava falando de uma experiência própria. Ele estava falando de uma experiência de sua alma, porque foi o único lugar onde ele encontrou refúgio, onde ele encontrou força para lutar com o leão, com o urso, com Golias, e a força suprema para vencer o seu pecado, que estava sempre diante de si. Foi onde ele encontrou ressonância para a sua oração, para o seu clamor: não retires de mim o teu Espírito Santo, que me tires tudo. Eu prefiro cair em tuas mãos. Nesse instante, o povo de Deus deveria se identificar: um corpo, alma e espírito, se identificar com esta posição, a posição do crente salvo. É na palavra de Deus, porque onde está o Salvador, deve estar também o salvo. E o salvo só estará onde está o Salvador. Portanto, eu não posso estar numa igreja. Eu tenho que estar na palavra. Quando aquele padre disse para o profeta desta era: Deus está em sua igreja, o profeta respondeu categoricamente: Deus está em sua palavra. Vale a pena esse conforto?
Vale a

pena meditarmos nesse instante, nesta palavra de conforto. O lago de fogo não é para os justos, não. O lago de fogo é para os ímpios. Mas os céus, a glória eterna, as bodas do Cordeiro, a terra no milênio, sem nenhuma gota de sangue sendo derramada, sem nenhum barulho de sirene, sem nenhum alarde de dor, de crime, de roubo, de angústia, de desespero, esta terra será herdada pelos mansos. Esta terra pertence aos salvos. Esta terra pertence aos que vencerem, pelo testemunho da palavra e pelo sangue do Cordeiro. Eu rogo ao Senhor nesse instante, ó Pai bendito, continua confortando as tuas filhas, consolando os teus filhos com estas palavras, que o lugar do salvo é com o Salvador. Portanto, é na sua palavra. Esforça cada um, dá ânimo e coragem para cada um vencer pelo testemunho da palavra e pelo sangue do Cordeiro. Tira a dor, o sofrimento, mas se tu não fazes isto, que todas as dores e todos os sofrimentos sirvam antes para nos aproximar mais de ti, mais do Senhor, mais perto de ti, Senhor, em nome de Jesus Cristo. Amém.

Muito bem, meus amados ouvintes, precioso irmão, povo de Deus que nos ouviu nesse dia de hoje através desta emissora. Eu desejo muita paz para vocês, muita felicidade. Eu desejo tudo de bom para vocês, né? Porque vocês merecem salvação, vocês merecem consolo, vocês merecem ser curado, vocês merecem ser fortalecido, porque foi para isso que o Senhor Jesus morreu, para dar força para nós. Então, às vezes, Satanás fala na mente da pessoa: você não merece, você é um infiel, isto, aquilo outro, e lança no seu rosto tantas coisas, né? Mas Jesus diz: você merece. Ele morreu por nós, sendo nós ainda pecadores, diz a Bíblia na carta aos Romanos, capítulo 5, né? Então, foi um prazer falar com vocês nesse dia de hoje. Eu desejo muita paz para vocês, muita alegria para sua casa, para sua família, para todos vocês que nos ouviu nessa hora. Seja próspero no seu emprego, próspero nas suas decisões. Deus vos ajude, Deus vos guarde. E nós voltaremos no próximo programa para estar junto com todos vocês. E desejo que vocês sejam abençoados grandiosamente. Que Ele te abençoe e te guarde. Que Ele faça resplandecer sobre ti o seu rosto e te dê a paz. Até o próximo programa. Deus nos ajude. E não esqueça que o nosso telefone é o 67, o DDD, 9605-0906. Deus os abençoe, Deus os guarde. Eu deixo aí no término do nosso programa essa linda canção, As 10 Virgens, Monsalatiel e Amanair cantando. Deus os abençoe, até o próximo programa. A paz do Senhor Jesus Cristo para todos.

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1: 12:47.
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E a partir de agora, vou apresentar para você o seu Nostalgia. Com o fim de semana, fica maravilhoso. Vamos recordar os bons e velhos tempos, os flashbacks dos anos 90. A partir de agora, no seu fim de semana, aqui na sua rádio preferida. É o Nostalgia que tá entrando no ar. Então aumenta o volume e vem comigo.

0: música bonita aqui no nosso Nostalgia, na sua rádio preferida. Aqui, ó, só as melhores do flashback pra você. Intervalo bem rápido, já já a gente tá de volta com muito mais. Sai daí não. Nostalgia.
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2: 13 horas e 8 minutos.
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0: esse é o Nostalgia, aqui na sua rádio preferida, as melhores do passado, de presente pra você recordar, bom demais, né? Voltar no passado, recordar aquela música boa aqui no nosso Nostalgia, que faz uma pausa agora, vamos pro intervalo, mas já a gente tá de volta. 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
1: 13 horas.

0: 8:26.
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3: Rapidinho, tamo de volta aqui na sua rádio preferida com a nossa edição do Nostalgia. Programa com as melhores do flashback pra você. Então aumenta o volume e vem com a gente.

0: música bonita aqui no nosso Nostalgia, na sua rádio preferida. Aqui, ó, só as melhores do flashback pra você. Intervalo bem rápido, já já a gente tá de volta com muito mais. Sai daí não. 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
1: 13 horas e 44 minutos.
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2: 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Rapidinho, voltamos. Esse é o Nostalgia, aqui na sua rádio preferida. O melhor do flashback de presente pra você, aquela do passado que fez história. Aumenta o volume, vem com a gente aqui na sua rádio.

0: dia, aqui na sua rádio preferida. Vamos fazer um intervalinho bem rápido. Ó, não sai daí não, que a gente volta já e tem mais uma sequência maravilhosa daqui a pouquinho pra você. É o Nostalgia. 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
1: 14 horas e 4 minutos.
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0: Voltamos, esse é o Nostalgia, aqui na sua rádio preferida, o melhor do flashback de presente pra você, aquela do passado que fez história. Aumenta o volume, vem com a gente aqui na

0: preferida. Esse é o seu Nostalgia, as melhores do passado de presente pra você. Ó, intervalo rapidinho por aqui, daqui a pouquinho a gente tá de volta, não saia daí que tem boas dicas pra você no nosso intervalo. Nostalgia.
1: 14 horas e 18 minutos.
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1: 14 horas e 38 minutos.
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4: Olá pessoal, Tudo Sobre Novelas no ar, por aqui Eduardo Maidana, e hoje nós vamos falar da novela Livre pra Voar, que esteve no ar entre 17 de setembro de 1984 e 12 de abril de 1985. Um de seus temas embalou a história de Julinha e Edu, interpretados por Thaís de Campos e Cássio Gabus Mendes. A gente recorda com Joana, Recado Meu Namorado.

0: tudo sobre novelas de hoje fica por aqui. Até a nossa próxima edição. Tchau.
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3: 14 horas e 40 minutos.
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0: 3, repetindo, DDD 88993166333. É o WhatsApp mais bombado do Brasil. É o WhatsApp dos melhores ouvintes do mundo. Bora simbora, bora ouvir o povo, meu povão do meu Brasil. Abai, Calequito, cuide, cuide. Bora simbora, vai, abai, cai, vai.
1: Para todos vocês aí, da nossa rádio HDI, do programa. Do grande comunicador Elton Lopes.
0: Certo, meu pai.
1: Seu Hernandes Rodrigo.
0: Alô, Hernandes.
1: Tá na escuta do programa.
0: Certo, meu pai.
1: Da cidade de Parnaíba, Piauí.
0: Parnaíba, coisa boa.
1: Pela rádio NET. Valeu.
0: Certo, muito
1: para
0: bem.
1: Para vocês todas e para a nossa grande Fortaleza.
0: Tá certo, Hernandes. Toda a turma aí de Parnaíba, Piauí, muito obrigado pelo carinho, turma massa acompanhando a gente também, pelo som da Rádio H10, que alegria! Acessando o site radioh10.com.br, você em todo o Brasil também acompanhando a gente, conectado no som da Rádio H10, muito obrigado pelo carinho, viu? E o meu povão da minha Parnaíba também acompanha a gente no radinho, é! Dentro do radinho da negada, pelo som da Rádio União de Camucim, 93,7. Alô, Zezinho, meu padinho, aquele abraço especial, viu? Meu povo de Parnaíba, pode ouvir a gente tanto no radinho, no radinho do carro, no radinho tradicional, né? Através da Rádio União, como também podem conectar-se através da nossa Rádio H10. Que maravilha, hein? Bom de verdade. Então, bora sim, bora, pode mais um aí, vai. Cuide, cuide, Lequito, a baica.
2: É tu louco, meu patrão.
0: Fala, padrinho.
2: Escutando seu programa pela 107.5 Nova Cruz.
0: Ô, oh, rádio boa.
2: Taca um aí de Flávio José.
0: Sim.
2: Então, escuta.
0: Tá certo, meu padrinho. Só faltou meu padrinho dizer o nome, olha. Se meu padrinho diz o nome, tem que lembrar do próximo modo dizer o nome, meu padrinho, que aí é... Negado, não, negado, esquece do nome, negado, pode... Esse aí disse o nome da cidade, disse o nome da rádio, mas não disse o nome. Um abraço, meu santo, obrigado pelo carinho, viu? É que a negada não sabe, gente, mas quando eu recebo os áudios aqui, eu não recebo com seu nome, eu só recebo o áudio aqui, né? Então você tem que mandar o seu nome certinho, falando no áudio. E é num áudio só, tem gente que grava, parece que grava parcelado, né, ó, meu nome é fulano de tal, aí para, sou aqui da cidade de tal, aí para, parece que não, tem uns 50 áudios que a pessoa podia mandar em um só, né, aí, é, bora organizar certinho, tem gente que diz às vezes que eu sou fresco com isso aí, mas não é não, é só questão de organizar.

0: organização mesmo, né, negão? Tá organizado, bonitinho. Aí tá tudo certinho, né? Então bora simbora. Bora com mais música. Agora, bebê, você segue participando, segue mandando a sua mensagem no DDD 889-9316-6333. Repetindo. DDD 889-9316-6333.
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0: Aí no seu radinho.

0: saia daí. Muita música boa ainda vai rolar por aqui. O programa Domingão Musical volta já.
1: Horas e 10 minutos.
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1: Deixa de ser mentiroso, Elton.
0: Tô dizendo mesmo, rapaz. Mas não. Tirar a cartinha do mijo, fresco.
2: Ai,
0: a pensar, senhor. É só que me faltava agora mesmo. Agora eu ri.
2: Ai,
0: agora eu vi, Leguito.

0: dos cachorros doidos. Vai, bote meu povão aí, que eu quero ouvir é o povo. Eu quero é o povo falando comigo, vai.
1: Que é Luísa da Vila Esperança. Estou aqui ligadinha na Rádio Mix Bahia FM 89.9.
0: Alô, Luísa.
1: Sim. Amado Mãe da Alegria.
0: Ora,
1: e aí, Altruca, tudo bem?
0: Graças a Deus,
1: tudo certo. Deus abençoe você.
0: Amém.
1: E sua família, toda a equipe.
0: Muito obrigado, Madinha.
1: Rádio Mix Bahia.
0: Tá certo, Luísa.

0: Mix. Bota mais um aí, vai.
1: Tô assistindo aqui o Domingo Musical, nesta, neste dia, nesse domingo, né?
2: É.
1: E coloca uma música aí, viu? São Francisco, da cidade de Mampioni, né?
0: São Francisco.
1: Do Rádio do Parnaíba, 87.9.
0: Tá certo, meu padinho. Meu padinho, né? Em União, né? No Piauí, né?
2: Sim.
0: Ouvindo pela União, né? Oh, aliás, tá ouvindo pela nossa VP, rapaz. União não, homem, tu é doido. Nossa VP, Vale do Parnaíba. Rapaz, agora Marquinhos lá, redação no tronco da Miure agora. Valeu, não, logo da concorrente dele, Deus me livre.
2: Ai,
0: você ouvindo pela nossa VP.

o EP, meu filho, não é outra não. União é a cidade, negado. Ai, ai. Por um minuto a concorrência ainda comemorou, né, Leguito? Mal sabe eles, né?

0: Muito obrigado.
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2: Vicente, eu não vou mais. Mas como não vai? Não vou e acabou. Mas tá todo mundo esperando. Eu não tenho roupa decente pra ir, Vicente.
3: Gente!
2: Como não? Você comprou roupa semana passada. Mas eu tava olhando e essa roupa me deixa gorda, olha. Essa roupa não te deixa gorda, Zoraide. Não, não. O que te deixa gorda é a comida.
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4: 15 horas e 40 minutos.
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0: DDD 88993166333. É o WhatsApp mais bombado do Brasil. É o WhatsApp dos melhores ouvintes do mundo. Então bora simbora, bora ouvir o povo, meu povão do meu Brasil. A baica, cuide, vai. Cadê?
1: Oi, eu tô louca.
0: Oi.
1: Sou Maria Cosma aqui do São Francisco, Afogados da Ingazeira. Ah. Ouço o seu programa Domingão. Quero que rode uma música aí com...
0: Qual, minha filha?
1: Marília Mendonça.
0: Certo.
1: Para oferecer a todos minha família.
0: Certo, pronto.
1: É, minhas filhas Sandra, Vanusa, minhas netas Irze, Yasmin, Rogério,
0: sim,
1: Nicolas.
0: Certo.
1: E
0: quem mais?
1: Todos que estão ouvindo o programa, eu quero oferecer essa música. Tchau. Fica com Deus.
0: Fica com Deus, minha madinha. Aquele abraço especial. Se esqueceu o nome de um dos netos? É uma brigaiada sem.

0: semana todinha, mulher. É uma intriga. É uma enronha na família todinha. Alô, Gracinha! Tá ouvindo a gente pela nossa Afogados FM. Afogados FM sempre com Domingão. Tamo junto! Bora simbora, bora com mais um, meu padinho, vai. Pode mais um áudio aí, vai.
1: 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Que tá no...

0: cavalo. Acho que esse cavalo é até doente, tanto só pedir esse cavalo aí. Deixa o pobre do cavalo descansar, um Deus me livre. Danado de um cavalo o tempo todinho. Ei, pai, só se for mesmo. Ai, ai. Ei, Leguito. Sei não, viu?
1: Ei, Elton, tu vai tocar a música que horas?
0: Já, minha filha.
1: Manda aquela lá que tá todo mundo pedindo.
0: Pô, vou botar logo agora, vai.

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1: É, tem coisas que a gente promete, mas não cumpre, né, gente?

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0: estamos de volta. Rapaz, como é que eu continuo o programa agora assim, ó? Ai, ai. Não, é que só tem tu mesmo. Recusa imitações, ó. Não é isso mesmo, né, negada tudinha? É uma frescura medonha, né? É. Tem isso aí mesmo, não, pior que tem mesmo. Tem uma negada aí que é só brigando, né? Rapaz, tu é doido. Negada é uma briga medonha aí. Negada é tentando até roubar o nome do programa, né, Laieta? É, meu filho, negócio é sério. Ê, Brasilzão!
1: Brasil!
0: Tem até medo, né, de botar essa vinheta aqui, tem até medo. É, Maria. Vamos embora, sim.

0: amigo? A bike.
1: Oi, amigo Elton Lucas.
0: Fala, meu padrinho.
1: No maravilhoso programa.
0: Coisa boa. Diga lá.
1: É a Rádio União de Camucim, 93.7.
0: É a boa. Sim.
1: Um alô aqui pra mim aqui, viu? Aqui é José Maria Tabosa de Camucim.
0: Alô, Zé Maria.
1: Eu vi uma música aí.
0: Qual é a música, meu padrinho? De quem?
1: Do Raça Negra aí, uma bem boa, viu?
0: Eita, okay. É bom demais. Aquele pagodinho, né, padrinho?

0: nossa Rádio União de Camusim. Tamo junto, meu povão de Camusim, Granja Martinópolis, Parnaíba no Piauí, Luiz Correia. Tá todo mundo ligado no som da União e no som do Domingão também. É, rapaz, coisa boa. Pam, pam, pam, pam, pam. Alô, Zezinho, meu padinho, aquele abraço especial, viu?
1: Olá, meu Miguel Tom Lucas, tudo bem? Sim, leite com o Júlio Miguel, a Raio da Fogaça, tá em Gazeiro, né? Escutando o Domingão Musical, como sempre.
0: Sim.
1: Eu escuto o seu maravilhoso programa pela Rádio Fogada FM 97,9.
0: 87,9, mulher. É a prima do Túlio Milionário. Diga aí, minha madinha, diga.
1: E quer que você passe a música Ponto G, que esteve na festa da cidade aqui, 117 anos, Afogados da Engazeira, Estroago. Quero parabenizar todos os cantores, especialmente Túlio Milionário, esgotado agora, juro. Só com modo um trisquinho, mas está esgotado. Então, ofereço pra você, pra Lequito, meu pai, Antônio Toto, no Sombrar, minha mãe José, meus dois filhos, minha esposa, minha irmã, filha, todos meus irmãos, os ouvintes e os amigos. Fica com Deus, beleza?
0: Ah, Maria Lequito. Não, ela não perde a oportunidade de falar desse primo dela, Deus me livre. Mas ela não pede pro primo dela mandar a amiga pra cá, não pede. É só fazendo propaganda pra esse primo dela. Ai, ai. Tu é doido, Deus me livre, né? Bora com mais música, bora!
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0: Tá todo mundo ligado.
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0: chegando mais uma, Brasil!

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3: Muito bem, já estamos de volta, para todo meu
4: Brasil.
3: É o Brasil inteiro ligado de ponta a ponta e você segue mandando a sua mensagem no DDD 889-9316-6333, repetindo, DDD 889-9316-6333.

0: os melhores ouvintes do mundo. Então bora sim, bora. Bora ouvir o povo, meu povão do meu Brasil. A pai, Calequito, cuide. Cadê?
1: Meu amigo Elton Lucas, aqui é o Edel, ex-gerente da banda Noda de Caju. Falo com você de Arco Verde, Pernambuco, através da Itapuama FM.
0: Ô, rádio boa.
1: Manda um alô aí pra mim aí, pra minha mãe, dona Lourdinha. Estamos escutando tu aqui, meu irmão. Um abraço.
0: Um abraço, meu padinho. Rádio Itapuama, Arco Verde, meu sertão do Pajeú. Tá todo mundo ligado no som da 92 FM. Alô, João Ferreira, meu padinho. Alô, Zalci Joane. Minha Zalzinha. Alô, João Filho. Toda a família Itapuama FM, aquele abraço especial. Muito obrigado pelo carinho, muito obrigado pela companhia.

0: Bora simbora. Bote mais um, bote mais um, bote mais um aí, Lequito, vai. A Baica.
1: Eu tô Lucas, é tudo bondade da Paraíba, escutando através da Exército FM de Nova Cruz. Mandou um especial pra toda a minha família Montanha, minha prima Mariquinha, minha tia Beata. Ai, pra minha turma aí, lá na cidade de Montanhas. E aqui na Paraíba, a audiência de sua é nota mil.
0: Valeu, meu padinho, oh, coisa boa. Abra a porta, Mariquinha. Mas não podia perder essa não, né, Guita? É. Já até ruim, mas não podia perder, né?
2: Vai ter!
0: Ah, Maria. A quinta série do Capa fala mais forte, né? Tu é doido. Povão da nossa 107, nossa rádio Agreste em Nova Cruz, do meu Rio Grande do Norte. Sempre com Domingão, aquele abraço mais do que especial. Muito obrigado pelo carinho, obrigado pela companhia. Olá, Elton, aqui é o Jair de Patos, Paraíba. Tá botando aqui, já morei aí, deve estar ouvindo por alguma rádio, você não botou qual é a rádio, né? Já morei aí.

0: Já tá vindo pra alguma rádio, né? Mas não colocou qual é a rádio, né? Mas um abraço, meu padinho. É o JC Silva. É o Jair, né? Alô, Jair! De Patos, Paraíba. Aquele abraço especial, meu irmãozinho. Tamo junto.
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0: Simbora com mais uma.

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1: O nome dela é Flash, hein?

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1: Muito bem, a gente vai seguindo ouvindo você em todo o Brasil participando, mandando a sua mensagem no DDD 889-9316-6333. Bora simbora, bora ouvir o povo, meu povão do meu Brasil. A baica, cuide Lequito, bora simbora, vai, cuida.
2: Ah, Elton Lucas, gostaria de pedir a música do Pinzeiro.
1: Sim. Certo.
2: Para oferecer para meu esposo Francisco, meus filhos Arley, Carlos e Ian, e todos meus familiares.
1: Sim.
2: E para vocês aí da rádio.
1: Certo.
2: Nós estamos ouvindo vocês da Patrulha FM aqui de Senador Pompeu, a Rubenita. Tchau.
1: Tchau, Rubenitazinha, aquele abraço especial. Senador Pompeu no meu Ceará, nossa super Patu News FM. Alô, Chico do Jová, meu padrinho. Alô, Jovem Nascimento. Toda essa região maravilhosa, ouvindo a melhor, ouvindo a Patu News. Tamo junto! O Gilvan de Vinhedo, São Paulo.

0: www.bikeradio.com.br. Tamo junto! A Baica!
1: E a Luca, tudo bem com você?
0: Tudo!
1: Cruz.
0: Sim!
1: Eu escuto você por raio da graça, minha Batista.
0: É a boa!
1: E pedi uma muda de Amado Batista.
0: Vixe, Mari!
1: Eu ofereço pra você e família, para aqui de família.
0: Sim!
1: E pra todos os meninos que escutam o Domingão Musical. Um abraço, meu padrinho. Fica com Deus.
0: Fica com Deus, meu madinho. Um abraço! Obrigado pelo carinho! Alô, Irenezinha! Eita, Irenezinha! Irenezinha é da minha, viu? Só tem ela. Bote mais um aí, vai! Cuide! Cuide! Vai!
2: O seu Hernani Rodrigues da Conceição está na escuta do programa Elton Lucas pela nossa Rádio Net.
0: Tá certo! Ah, é o seu Hernani aí de Parnaíba, né? Pronto! Já mandou aqui, né? Aqui daqui mandou dois áudios, né? Tá certo, meu povo de Parnaíba, Piauí, tamo junto!
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0: Bora com mais sucesso, Brasil!

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0: estamos de volta, de volta, de volta para todo meu
1: Brasil.
0: É o Brasil ligado de ponta a ponta e você segue mandando a sua mensagem no DDD 889

Meu Povão que já tá ao vivo com a gente, é. Tem o Meu Povão da nossa Bela Vista FM de Alcântaras. Alô, Alcântaras, no meu Ceará. Alô, doutor Benício, meu padrinho. Alô, Leonício. Toda a família Bela Vista FM, aquele abraço especial. Também, já estamos ao vivo na nossa Luar FM 87.7 da Calcaia. Alô, minha Calcaia, alô, minha grande Fortaleza. Todo mundo acompanhando a gente, muito obrigado pelo carinho, viu? Nosso grande doutor Lourenço. Alô, doutor Lourenço, meu padrinho. Aquele abraço mais do que especial. Bora simbora, bora ouvir o povo, meu povão do meu Brasil. A baica, cuide, cuide. Cuide, Lequito. Olá, Elton. Tô ouvindo você aqui em Nova Russa. Ah, não, não é Nova Russa, não, aqui. Então, ah, entendi, entendi. Manda mensagem certinha pra mim, meu filho. Ah, tá aqui. Elton, estou ouvindo o seu programa aqui na Bahia. Gostaria que você mandasse um abraço pra mim. Meu nome é Antônio, sou natural de Nova Russas. Ah, sim! O Antônio é natural de Nova Russas, no Ceará, né? Mas tá na Bahia acompanhando a gente, pronto. Só faltou dizer a cidade e a rádio, né, padinho? Negada, esquece, Maria. Negada, me ajude, negada, pelo amor de Deus.

0: ajudar aqui, ó. Agora sim, bora. Bora ouvir o povo, meu povão do Brasil, bebê. A baica. Vai. Cadê, meu filho? Bote o povo aí, vá. Cadê? Simbora. Bora ouvir o povo, meu povão do Brasil, bebê. A baica. Vai. Cadê, meu filho? Bote o povo aí, vá.
1: Cadê? Olá, eu tô Lucas, aqui Adriano, da Comunidade Lagoa de Pedra de Montanhas RN. Tô te ouvindo pela 107 Agreste FM. Tô sintonizado no programa Março aí. Hoje eu quero ouvir Constrangido Nordeste, Mulher na Linha.
0: Ixi.
1: Toca ela pra mim que se for possível. Valeu, boa, oh, valeu e faz esse belo programa e aquele abraço.
0: Valeu, Antônio! É o Antônio, é? Tomou quina aqui. Como é o nome do cabai? Bota de novo, vai.
1: Olá, eu tô Lucas, aqui Adriano da...
0: Adriano, Antônio, é. Antônio foi o outro. É o Lequita, pai, me perturbando aqui, me deixa doidinho. Alô, Adriano, toda a turma de montanhas, ouvindo pelo som da nossa super Rádio Agreste FM Nova Cruz, no meu Rio Grande do Norte. Alô, Giselda Felipe, minha madrinha, aquele abraço mais do que especial. É Nova Cruz e toda a região, sempre com Domingão. Vem se embora que vem chegando mais sucesso, hein?
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0: Tá todo mundo ligado. Você segue mandando a sua mensagem, viu? DDD 889-9316-6333. Repetindo, DDD 889-9316-6333. Tô só esperando você.

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0: de volta, Brasil! De volta, de volta! Pra ouvir você participando com a gente, mandando a sua mensagem no DDD 889-9316-6333. Repetindo, DDD 889-9316-6333. É o WhatsApp mais bombado do Brasil, é o WhatsApp que você participa junto com a gente. Bora sim, bora! Bora ouvir o povo, meu povão do meu Brasil. A Baica, cuide!
1: Olá, Elton Lucas, aqui quem tá falando é o Helder de Milhão.
0: Alô, Helder!
1: Escuto pelo 88,9, Regional FM.
0: É a boa!
1: Gostaria de pedir a música aí de...
0: De quem, meu filho?
1: Forró Saborear.
0: Forró Saborear,
1: sim. Oferecer pra minha esposa Viviane, meus filhos Ticiane, João Paulo, Christian e a Lorena.
0: Tá certo, Helder. O Helder em Milhão. Meu povão da nossa Regional FM de Milhão. Alô, Milhão no meu Ceará. Estamos ao vivo no som da Regional e também abraçando meu povão da nossa Super Patu. Patu, Patu News FM. Turma boa de Senador Pompeu, nosso grande Chico do Jová. Alô, Chico do Jová, meu padrinho. Alô, Jovem Nascimento, tamo junto. Bote mais um, Lequito. A Baica.
2: Tudo bom?
0: Tudo bom, Vanuzinho.
2: Sou Vanusa, de Araújo, da cidade, ela é de mais interior, na roça.
0: Na roça, sim.
2: Assista a rádio, tem 7.9.
0: Cristal FM.
2: Passa a música aí de Zezé de Camargo Luciano.
0: Sim.
2: Flores sem vida. Quero oferecer para minha prima Ana Maria.
0: Sim.
2: Maria de Miro.
0: Sim.
2: Ivanildo Achareia.
0: Kátia, Carol, Milena.
2: Zanita,
0: Iara, Natália, Nedina.
2: Alaís,
0: Lica.
2: Rosália,
0: sim. Pires Zé Lima. Sim.
2: Ai. É doutor da Rádio Bom Filho.
0: Cristina Santana. Esmeralda Beira Rio, seu Rosa, sim.
2: Joelita Saiz Rafael.
0: Sim.
2: Lissinha do Pitado, Ana
0: sim.
2: Maria de Palmeira.
0: Sim.
2: Ismária.
0: Sim.
2: Daqui da cidade de Brejinhos.
0: Sim.
2: E pra você.
0: Sim.
2: Obrigada, essa
0: versão nova. Tá certo, Vanuzinho. Rapaz, essa irmã do Zé Cantor tá demais. A mulher tá demais. A nossa Zé Cantora da Bahia. Ô, Vanuzinha. Vanuzinha, aí não tem jeito pra ela, não.

0: Mais um, Lequito, vai.
1: Fala, Padinho.
0: Ai, meu Deus do céu, não acredito,
1: não. Sou Ronaldinho, falo de Riacho de Santana, Bahia.
0: Ai, Jesus.
1: Pela melhor rádio, Guadalupe FM.
0: A única coisa que tu falou que é correta.
1: Oi, Padinho, a galera tá com raiva de você.
0: É mesmo.
1: Não leva a Bruna Abreu. Toca a Bruna Abreu pra nós aí, Padinho. A galera tá com raiva. Toca a melhor rádio, Guadalupe FM.
0: A única coisa que tu falou que é correta.
1: Oi, Padinho, a galera tá com raiva de você.
0: É mesmo.
1: Não leva a Bruna Abreu. Toca a Bruna Abreu pra nós aí, Padinho. A galera tá com raiva. Toca a Bruna Abreu aí.
0: Ah, Maria. Eu não vou nem dormir hoje. Vou nem comer mais. Ah, meu Deus do céu, né? Pra lá, homem. Tu ainda bota esse fresco no ar pra perturbar meu juízo daqui. Pra quê, homem? Não, tu é doido. Não, depois dessa eu é com sucesso. Ah, Riacho de Santana, Bahia, nossa Guadalupe. É o que ele falou que presta, olha. Tu acredita?

0: musical.
1: Aí a música, meu amigo.
2: Por isso que você acaba com eles, né?
1: Vamos acabar com eles hoje. Posso começar?
2: Claro.
1: Deixa eu.

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0: Brasil, já chegou a hora da gente ir embora também na hora extra. Ah, minha gente, realmente agora não tem mais tempo, eu tenho que ir embora realmente, tá? Mas eu agradeço demais pelo carinho da sua audiência, você que ficou comigo também nessa hora extra, as emissoras que ficaram conosco agora por mais essa hora, muito obrigado pelo carinho, obrigado pela audiência, obrigado pela sintonia, né? Por que não dizer assim? Minha gente, uma ótima semana pra todo mundo, um bom começo de semana, que Jesus os abençoe e que a gente consiga vencer os nossos medos, os nossos obstáculos. Eles podem ser difíceis, eles podem nos desafiar diariamente, mas nós somos fortes, nós somos poderosos e muitas vezes só a gente não percebe isso. Então, pare um pouco, pense, reflita, você pode, você é capaz, você consegue e você pode chegar aonde você quiser chegar. Com muita persistência, tentando. Uma hora a gente consegue, uma hora a gente vai conseguir, vai fazer sucesso, tá? Um abraço, Brasil. Obrigado pelo carinho. Deus abençoe. Valeu!
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2: 17:56.
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1: Fala aí, pessoal, tudo certinho? Tudo numa boa? Que maravilha saber que você está com a gente aqui no quadro Memória Sertaneja. Hoje vamos relembrar o sucesso da dupla Bob e Robson com o sucesso SOS Coração. Música lançada em 1990 que você curte agora no Memória Sertaneja.
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0: Bob e Robson, SOS Coração, aqui no Memória Sertaneja, que volta amanhã, aqui na sua rádio mais ouvida, tá certo? Tô te esperando, até lá, um abraço.
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1: Estamos chegando e é só modão do bom, rapaz, nós preparamos só moda diferenciada hoje. Deixa eu mandar um abraço aqui pro povo de Cornélio Procópio Paraná, que encomendou, Monte Santo de Minas Gerais, Brota São Paulo, a terra do Daniel, Iturama, também Patos Bahia, quem mais aqui? Biguaçu, Santa Catarina, Maceió, Alagoas, Garopaba, Santa Catarina também, né? Um abração grande pra Irani, da cidade de Jaraguá do Sul também, que brigou comigo, que eu não mandei abraço pra ela. Pessoal de Guaramirim, Corupá também, São Bento do Sul, Rio Negrinho, Volta Grande, Indaial, Timbó, Alto Palmeiras, toda essa turmona aí. Estamos encostando aqui na sua casa, no seu rancho.

hoje do forró, ei, tô fazendo muita falta pra você. Linda essa moda aí, né? Essa aí é realmente pra barangar aqui no programa. Vamos emendar com outro forrozinho? É o forró

0: 18:16.
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cavalo, vem, manda a solidão pra outro lugar. E olha quem está chegando já grudadinho, hein? Gustavo Lima, assina o coxis. Seja bem-vindo ao nosso mundo maravilhoso da música. Depois.

0: Abraço pra Minas Gerais, alô Goiás, alô turma do interiorzão de São Paulo, alô pessoal lá do interiorzão do Paraná também que estão acompanhando a gente, alô Curitiba, sai rodeio bom lá também, né? Os rodeios do Laço Comprido, ei turma boa, sejam todos bem-vindos, alô Matinhos, Paraná, alô turma de Florianópolis, alô Divinópolis, Minas Gerais, alô Fortaleza, Ceará, tá todo mundo ligado aqui no Rancho.
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2: 18 horas e 33 minutos.
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0: Olha, gente, uma curiosidade. Quando a dupla Rony Robson se separou, aí virou a dupla Bob e Robson, os irmãos Bob e Robson, que foi aquele estouro também do Xalalalalá, Sempre Vou Te Amar.

Neto, que é compositor dessa música Cavalinho, que eu adoro, que eu gosto demais. Agora tá chegando mais uma moda que eu gosto demais, o Theo Henrique, o menino de Chapecó, que cantou com o Daniel lá, fez um estouro, né? Ei, Theo Henrique, você tá famoso, rapaz, homem do The Voice Kids, é o Matutinejo.

0: Amigo Gelson Lana, apaixonado. Ei, toca a viola, toca a sanfona, Gelson Lana, amigo do patrão Jet. Eu não sei não, esses dois, ó. Eles conversam todo dia, estão tramando alguma coisa, esses dois bonitos aí, viu? É, eu acho que vão comprar um barco pra ir pescar, os dois. Vou largar o cavalo bem sozinho aqui no rancho. Ei, ai, ai.
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2: 18 horas e 46 minutos.

0: rapaz, olha quem está aqui me visitando hoje, um dos maiores compositores da música sertaneja brasileira. O homem é bom, rapaz, o homem só faz sucesso. Vamos ver se vocês adivinham.
1: Tem 5 latas de cerveja e eu continuo pensando em você. Alô, meu amigo Cavalo Velho, vamos aí, aqui quem tá falando é o Dani Mar. Pois é, rapaz, lancei essa moda aí e é uma música que eu compus com meus parceiros lá de Campo Grande, o Vitor Gregório e o Marco Aurélio. E essa ideia surgiu porque onde a gente compõe lá, tem uma cervejeira assim, rapaz, e a gente ficou olhando aquela cerveja, aquele negócio todo lá, as latinhas. E aí surgiu essa ideia das 35 latas de cerveja e acabamos fazendo essa moda aí, tá bom?

0: Ed Brito e Samuel, olha o que eles aprontaram aqui no programa de hoje, hein? Poporri bom demais da conta, né? O patrão Jet gosta dessa, hein?
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2: Aprenda a dizer não. Você pode dizer não a tudo que você acha que só irá causar-lhe mal, como uma refeição ruim, beber álcool, ir a eventos estressantes.
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0: E vamos emendar já com Chico Rei Paraná. Ei, pedaço da minha vida, depois teu tio

É só o modão do bom aqui no rancho, né? Que nós toca as veionas, né? Ei, as veionas estão sempre na moda, né? Sempre em pezona. Agora tem João Paulo e Daniel. Pede pra voltar. Ei, sorte o São que é bom.

0: Pedro Bentes é da estrada, viola, minha viola, boa essa moda, né? Ei, o povo gosta, o povo levanta o volume do rádio e chacoalha aqui no programa. Cavalo Velho Ponto Sertanejo, vai lá no Instagram, segue nós lá, rapaz, pega o celular aí, já clica lá.
1: 19 horas e 12 minutos.
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3: Os direitos das vítimas de crimes. 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
0: Olha quem está chegando agora, gente. Adalberto.

0: só liguei pra dizer que te amo. Um abraço ao Samuel Gonçalves. Ô, Samuel, aquele abraço, rapaz.
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0: Ô, Samuel Gonçalves, tá lá ouvindo a gente também. Vamos trazer Gia e Giovanni, bora lá, turma.

0: 19:26.
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Carmen Sebastiana de Jesus, vocês não sabiam quem que é não, né? É a Carmen Silva, ela é de 22 de março de 45, ela é mineira, olha! Grande Carmen Silva, a gente não esquece de você nunca não, viu? Carmen Silva cantou aqui no programa, agora tá chegando César e Paulinho, é só modão do bom!

0: essa moda, hein? Todo o pessoal que dirige aí os pesadão pelas estradas do Brasil, nosso respeito, nosso carinho, nosso abraço, viu?
1: 19:42.
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4: Segue nós lá, viu? Cavalo Velho e Pô Sertanejo, dá aquela forcinha, Cavalo Velho e Pô Sertanejo.

0: gente, hoje eu encontrei o Daniel para nós terminar essa história de 30 anos atrás. Que começou, Daniel, no pé na estrada, lá em Itapuá. Quando você voltou a fazer show, eu tava com seu pai lá, né? Aí eu tinha a musiquinha pronta, naquele dia lá, a musiquinha, eu melhorei ela.
1: Sim.
0: Tá, eu tô entregando. Vamos curtir aqui no meu canal e no seu também?
1: Opa, vamos lá. Grande abraço pra vocês que estão acompanhando aí. Camaro Velho já é conhecido antigo. Tem uma missão como eu tenho também, né? Cada um com a sua missão.
0: Verdade, Daniel.
1: Ah, é isso aí.
0: E algo muito interessante, né? Que as pessoas vão ver agora. Aquelas letrinhas que a televisão publicou, que era o texto, virou música. E vamos acompanhar agora?
1: Com certeza.
0: Bora lá.

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